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2: É isso, somos nós, Renascença, cá estamos consigo, são 7 da manhã, 6 nos Açores. Olá, Sérgio Costa.
3: Bom dia.
2: Bom dia. 7 horas, manhã de quinta-feira, o que é que temos de saber da informação?
3: Buscas deixam dúvidas sobre a Polícia Judiciária, no caso Futebol Leagues. PS pede esclarecimentos à Ministra da Justiça. Mais de metade dos adultos portugueses têm excesso de peso ou obesidade. Comemos mal, diz a Direção-Geral da Saúde.
2: Olá, Rui Viegas, no Desporto, o que é que nos contas?
4: Olá, Ana, bom dia. Portugal começa hoje a Liga das Nações, com Cristiano Ronaldo incluído.
2: E nós cá estamos nesta semana quente em todo o país. Nesta altura estão 18 graus em Lisboa, 16 no Porto. Acorda com 21 graus em Faro. As notícias na Renascença das 7, edição de Sérgio Costa.
3: Abrir um alerta da CIA, terá alertado Espanha, França e Itália para a possibilidade de ataques russos com drones lançados a partir do Mediterrâneo. Informação avançada pelo jornal espanhol El Mundo, que cita fontes ligadas aos serviços de informação. Em causa estarão drones escondidos em contentores a bordo de navios mercantes e lançados já no mar. Os alertas terão sido partilhados com vários governos europeus, mas até agora não há confirmação pública da CIA nem dos três países visados. É, contudo, uma informação está a ser avançada pelo jornal El Mundo. A CIA terá alertado Espanha, França e Itália para a possibilidade de ataques russos com drones lançados a partir do Mediterrâneo. Por cá, vençam-se as dúvidas sobre a Polícia Judiciária. Novos documentos põem em causa depoimentos no caso Rui Pinto Futebol Leagues. No âmbito das buscas do Ministério Público à própria Judiciária, nas últimas horas, terão sido encontrados ficheiros que nunca chegaram ao processo e que, de acordo com o jornal público, contrariam versões apresentadas pela polícia em tribunal. Em causa, recordo, está uma denúncia contra o atual diretor da Judiciária, Carlos Cabreiro, por alegada falsidade de depoimento e abuso de poder. No plano político, o líder do Partido Socialista pede esclarecimentos à Ministra da Justiça sobre as buscas na sede da Polícia Judiciária. José Luís Carneiro defende que Rita Júdice tem uma palavra a dizer, uma vez que tutela a Polícia Judiciária, tem por isso o dever de preservar a imagem pública da instituição.
5: É inédito, e por ser inédito eu entendo que a Sra. Ministra da Justiça deveria prestar esclarecimentos públicos que possam também dar tranquilidade sobre o modo regular como deve funcionar o Ministério da Justiça e as suas instituições.
3: José Luís Carneiro, em entrevista à RTP Notícias, pede esclarecimentos à Ministra da Justiça sobre as buscas na Polícia Judiciária. E o PSD garante não estar condicionado pelas intervenções de Pedro Passos Coelho. Em entrevista ao programa Hora da Verdade, o porta-voz do partido, Sebastião Bugalho, sublinha que a estratégia há muito está definida pelo PSD e que Passos Coelho não é central.
6: Ele não é alguém que seja central naquilo que estamos a fazer, porque aquilo que estamos a fazer faríamos apesar dele, e aquilo que vamos fazer não faremos por causa dele.
7: Portanto, não é central, mas levou há alguns meses o Primeiro-Ministro a antecipar eleições diretas e a chamá-lo a jogo. Portanto, há algum peso ou alguma influência ainda
6: senti,
7: tem no PSD.
6: Olha, eu estava lá sentado e não senti nada que o Presidente do Partido estivesse a desafiar ninguém para ir a jogo.
3: Sebastião Bugalho, excerto da entrevista ao programa Hora da Verdade da Renascença e Jornal Público, uma entrevista já disponível no site da Renascença para ouvir na íntegra depois das 11 da noite. Custo de vida em debate no Parlamento. A Assembleia da República debate mais logo à tarde 14 projetos de vários partidos para aliviar o aumento do preço de bens e serviços, entre elas a descida do IVA dos combustíveis e dos alimentos. Já o Governo avisa para o impacto que estas medidas terão nas contas públicas, mas Bruxelas poderá autorizar a descida transitória do os impostos nos combustíveis. É, pelo menos, a convicção de Mariana Vieira da Silva, que recorda que, no passado, a Comissão Europeia deu luz verde a medidas temporárias desta natureza. No programa Casa Comum da Renascença, a antiga ministra socialista recusa a leitura do governo de que as regras europeias não dão margem para a descida destes impostos.
8: A prova que não é a razão europeia é que há países que tomaram a medida, como é o caso de Espanha e, pelo que vi nas notícias, também da Alemanha. E como no passado, Portugal também teve uma exceção para introduzir medidas desta natureza.
9: Portanto, há margem.
8: Desde que sejam transitórias, existia essa margem.
3: Mariana Vieira da Silva, no programa Casa Comum, onde o social-democrata Eduardo Pacheco defende que o governo deve forçar a descida dos impostos sobre os combustíveis junto de Bruxelas. Será o momento para convidar Leão XIV a visitar Portugal. António José Seguro é recebido dentro de já menos de uma hora pelo Papa. O Presidente da República já está em Roma, onde nas últimas horas visitou a Igreja de Santo António dos Portugueses. Oportunidade para anunciar que vai fazer o pedido formal de Leão XIV para que visite Portugal no próximo ano. Encontro às 8 da manhã que iremos acompanhar. Tempo agora para o desporto. O Rui Viegas, hoje é a estreia de Jorge Jesus no comando técnico da Seleção Portuguesa de Futebol.
4: Nem mais. Portugal começa hoje a Liga das Nações, frente ao País de Gales, em Alvalade, com Cristiano Ronaldo incluído, já garantiu Jorge Jesus. Ronaldo, que não sabe mesmo quando vai deixar a seleção portuguesa.
10: Eu gostava de responder essa pergunta, mas eu não sei de responder essa pergunta, porque eu não sei. É possível? É. Bastante provável? É. Mas vai acontecer? Não, não sei.
11: Mas
10: não
11: vai sei. Avisar os portugueses primeiro, antes do jogo?
10: Porque só os portugueses? Avisa o mundo. Avisar, sou o worldwide, não sou só dos portugueses. Avisa sim.
4: Jogo às 19h45 em Alvalade, relato na Renascença e transmissão da Bola Branca Especial também no YouTube da sua rádio, à mesma hora para o nosso grupo Noruega-Dinamarca.
2: As notícias com Rui Viegas e Sérgio. Mais de metade dos adultos portugueses têm excesso de peso ou obesidade. É a conclusão do mais recente relatório do Programa Nacional para a Promoção da Alimentação Saudável.
3: É um problema que continua e mais. Entre as crianças dos 5 aos 14 anos, a prevalência é de 35,5%. É uma altura em que quase metade consome fast food ou alimentos ultraprocessados pelo menos uma vez por semana. Maria João Gregório, diretora do programa da Direção-Geral da Saúde, alerta que a obesidade continua a ser um dos principais problemas de saúde pública. Admite que a intervenção na área da promoção da alimentação saudável tem de começar mais cedo, logo na creche.
12: Temos vindo a fazer isso nas escolas, mas precisamos também de alargar estas medidas a outros contextos. E, por exemplo, as instituições dirigidas a crianças mais pequenas, como as creches, é um exemplo claro de uma área onde no futuro podemos ter uma intervenção mais ativa, mas também medidas que procurem alterar aquilo que está disponível para venda no mercado.
3: E o problema, Ana, é que este relatório conclui que os portugueses comem mal. Os hábitos alimentares inadequados continuam a estar entre os fatores que mais contribuem para perda de anos de vida saudável entre os portugueses.
2: Mas a obesidade é um problema complexo, não é verdade, não é? Já agora, o que é que diz a Direção-Geral da Saúde sobre os medicamentos inovadores que ajudam a emagrecer? Falamos de Ozempic, por
3: exemplo. Exatamente,
2: por exemplo.
3: Sim. Maria João Gregório não se pronuncia sobre a comparticipação de medicamentos inovadores, mas defende que a aposta tem de passar pela garantia de acompanhamento médico.
12: Não é só mais fármacos, não é? É também garantir que os serviços de saúde também conseguem fazer o acompanhamento adequado das pessoas que vivem com obesidade. E o acompanhamento adequado por equipas multidisciplinares, não é? Que envolvem diferentes profissionais de saúde. Portanto, esta é também uma das nossas prioridades para os próximos anos, é de facto garantir que a resposta ao tratamento da obesidade neste contexto seja também melhorada no nosso país.
3: Maria João Gregório, da Direção-Geral da Saúde, ouvida por Anabela Góes. Para os próximos 2 anos, as autoridades querem reforçar medidas de prevenção da obesidade. É um problema complexo, como dizias, Ana. Está tudo este tema em rr.pt.
2: Até já, Sérgio. Esperamos por ti daqui a bocadinho para o explicador.
3: Vamos
2: São
3: isso,
2: agora 7h08. Bom dia.
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2: Está com a Terra Nova, muito bom dia. Vamos lá fazer desta manhã, ou melhor, deste dia, um dia dos bons. Damos uma ajuda com boa música.

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0: Bom dia, edição de notícias às 7h30. É a primeira edição na manhã desta quinta-feira, 24 de setembro. Bem-vindos a mais uma edição de notícias. A reabilitação da Ponte da Vista Alegre não deve deixar no esquecimento uma nova travessia. Deputados municipais concordam na importância de garantir uma travessia no mais curto espaço de tempo, mas alertam para as insuficiências que a reabilitação acarreta, com tempo de vida útil limitado e travessias condicionadas. Unir para Fazer lamenta que o projeto para a nova ponte tenha sido ignorado e o PS admite o contentamento de ver o município dar uma resposta ao problema que permita acabar com a centralidade deste tema e poder seguir para outras questões fundamentais na vida do município. Ainda assim, avisa que é necessário abrir processo para construir uma nova travessia e defende que essa abertura deve passar por um caderno de encargos que responda aos objetivos, usos, funções e papel da ponte no futuro da mobilidade municipal. São posições que vamos aqui ouvir ao longo desta manhã, ouvindo também declarações da parte da maioria, com elogios à forma como o tema foi tratado pela chamada de técnicos da Universidade de Aveiro, especialistas em pontes, para poder desenhar as soluções imediatas e uma referência também para a intervenção do movimento independente, que diz que, em termos estruturais, os problemas identificados na ponte antiga poderão continuar presentes na estrutura reabilitada e que essa não é uma solução de futuro para o município. São declarações para ouvir ao longo desta jornada informativa. O custo da recolha e tratamento de lixo em Aveiro vai disparar. A Autarquia e a Assembleia Municipal dão espaços para alterações aos compromissos plurianuais, prolongamento da concessão, que termina a 1 de outubro, e preparação de novo concurso para os próximos 8 anos. É um debate mantido em Assembleia Municipal que autoriza a manutenção do operador com concessão em vigor, a Veolia, até à definição de novo concurso, que poderá vir a custar aos cofres da Autarquia 36 milhões e 200 mil euros, bem acima dos valores estimados no início do ano. Ouviram-se dúvidas dos partidos sobre essas mudanças, sobre o aumento de custos. Luís Souto Miranda afirma que também houve surpresa entre os vereadores da maioria, mas com reconhecimento de um trabalho feito com tempo. Há concordância com a operação, com a sua importância, mas ouviram-se críticas de quem encontra no novo caderno surpresas difíceis de compreender. São declarações que vamos aqui ouvir ao longo desta jornada informativa. Isto no dia em que Aveiro apresenta a programação do Festival Prisma, o Festival de Luz. Câmara Municipal vai anunciar os momentos altos deste certame numa conferência agendada para esta quinta-feira ao meio-dia. Oliveira do Bairro assinala a inauguração das obras na escola secundária. O momento assinala-se hoje ao final da manhã com a presença de Alexandre Homem Cristo. O secretário de Estado Adjunto e da Educação vai estar na abertura, ou neste momento que assinala o final de uma intervenção de uma qualificação de 6 milhões de euros, dos quais 5 milhões e 400 mil financiados pelo Plano de Recuperação e Resiliência. É agora uma escola renovada, uma escola modernizada ao serviço da educação em Oliveira do Bairro. A Associação Música Carisma apresenta o cartaz do 4º Festival da Música da Ria de Aveiro. É o festival agendado para 7 de novembro no Centro de Congressos de Aveiro para novos talentos. Estão selecionados 15 concorrentes de locais, cidades como Viseu, Valongo, Vila Real, Tomar, Lisboa, Gondomar, Charneca da Caparica, Leiria, Mortosa, Estarreja e Aveiro. Um festival agendado para o dia 7 de novembro.
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3: E é mais uma manhã nas nossas vidas, não é verdade? Vamos lá fazer deste dia um dia dos bons, pelo menos no que estiver ao nosso alcance. Bom dia, bom despertar. Se

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3: São 8 da manhã, são 7 nos Açores. Seja bem-vindo. Olá, Sérgio Costa, mais uma vez. A esta hora, o que é que temos de saber?
4: O Papa recebe o Presidente da República, António José Seguro, a esta hora. CIA alerta para possíveis novos ataques russos com drones na Europa.
3: E no desporto, Rui Viegas, bom dia.
5: Bom dia, Portugal arranca hoje para a Liga das Nações desta temporada.
3: Nesta altura estão 15 graus no Porto, estão 19 em Lisboa e 22 em Faro. As notícias agora na Renascença. Quem as traz é Sérgio Costa.
4: Presidente António José Seguro, recebido a esta hora no Vaticano por Leão XIV, a acompanhar em Roma. Este momento está vaticanista da Renascença, Aura Miguel. Bom dia, Aura.
6: Olá, bom dia.
4: O que significa, o que podemos esperar deste encontro, o primeiro encontro do Presidente Seguro com o Papa?
6: Sim, antes de mais, ele disse já, quando chegou ontem, que tem uma grande expectativa em conhecer o Papa, que está a acontecer isso neste momento. É uma audiência formal, com bastante rigor do ponto de vista de protocolo, tanto que os jornalistas não podem fazer reportagens lá dentro do Vaticano. Ele chegou acompanhado da mulher e já diz-se que vai transmitir a Leão XIV a amizade dos portugueses, que sabemos que é milenar, não é? A nossa identidade como nação nasceu justamente pelo reconhecimento do Papa no tempo de Afonso Henriques, portanto tem uma ligação longa. E também, claro, já disse que vem renovar o convite para o Papa visitar o nosso país e insistiu sobretudo em que o próximo ano, 2027, é um ano especial para todos porque assinala os 500 anos da Anunciatura em Portugal. Esse é um pretexto. Claro, o outro, nós sabemos todos, tem a ver com Fátima e com os sucessivos convites dos bispos e do reitor e até do próprio governo português e a nível do Estado, o convite ao Papa para vir a Fátima. Foi curioso que no encontro com os jornalistas ontem, Seguro não falou de Fátima, só disse que 2027 era um ano importante também para a Igreja e para os católicos. De qualquer modo, há uns temas que ele gostaria de falar com o Papa, como a questão, a nova encíclica, a inteligência artificial, a questão da paz, e disse concretamente que vai mesmo apresentar-lhe um convite formal, oficial, para vir a Portugal.
4: E podemos esperar isso mesmo, Aura? Podemos, de facto, ficar eventualmente com essa garantia de que o Papa virá a Portugal no próximo ano?
6: No próximo ano não sei, ele também não quis, enfim, disse que o Papa haveria de responder consoante entender, se calhar não queria responder já. De qualquer modo, há dois tipos de visitas, como sabemos, do Papa, que podem ser específicas, como por exemplo aconteceu com o Francisco, mas esta, o desejo de Portugal e do Presidente da República é que seja uma visita de Estado, que inclua Fátima e depois eventualmente outros locais. Isso, não sei se vamos já saber de qual é a resposta do Papa, se é positiva ou não. Vamos esperar mais umas horas.
4: Muito bem. Obrigado, Aura Miguel. Esperaremos então notas desse encontro. O António José Seguro está a ser recebido a esta hora pelo Papa Leão XIV. A expectativa e está garantia desse renovação do convite da visita, para uma visita do Papa a Portugal. Ficaremos a aguardar eventuais declarações do Presidente da República após este encontro. Neste que é dia, no futebol, de estreia de Jorge Jesus como selecionador nacional, Portugal começa, Rui Viegas, a defesa do título da Liga das Nações.
5: E Ronaldo será titular, já garantiu Jorge Jesus, o novo selecionador, que se estreia frente ao País de Gales e com o hino na ponta da língua.
7: Não sei como é que me vou sentir quando ouvi o hino nacional, mas uma coisa vos garanto, sei o hino nacional todo.
5: Jogo às 19h45 em Alvalade, relato na Renascença e transmissão da Bola Branca Especial também no YouTube da sua rádio, à mesma hora para o nosso grupo Noruega-Dinamarca.
3: As notícias do desporto com Rui Viegas. E, Sérgio, é uma notícia que está a chamar a atenção esta manhã. A Rússia está a preparar novos ataques com drones na Europa.
4: É um alerta da CIA, mas desta vez contra países como Espanha, França e Itália. A informação terá sido avançada pelos serviços secretos norte-americanos aos governos desses países. João Cunha.
8: Espanha, França e Itália já terão recebido um relatório detalhado sobre o assunto na sequência da visita do diretor da CIA a Moscovo, John Ratcliffe. indica que os drones serão lançados a partir de contentores a bordo de navios da frota fantasma russa no Mediterrâneo. Os drones serão o Gerbera, um aparelho que mede 2 metros, pesa até 18 quilos e tem um alcance máximo de 600 quilómetros. Esta alerta da CIA surge numa altura em que Moscovo tem insistido que o fornecimento de armamento transforma os países ocidentais em alvos legítimos deste conflito. Até agora, a Rússia tem agido abaixo do que os especialistas chamam de limiar bélico, evitando ações que possam provocar uma resposta coordenada da NATO.
4: João Cunha, os detalhes deste alerta da CIA. Cresce isto uma campanha crescente de sabotagem contra alvos em países que apoiam a Ucrânia, além de incidentes isolados que parecem querer testar limites e reações. Exemplo disso, o recente incidente com drones armados no aeroporto de Leipzig, que as autoridades alemãs atribuem aos russos. Ainda na atualidade internacional, António Costa pede ao Irão que permita navegação no Estreito de Hormuz, numa reunião mantida com o líder iraniano. O presidente do Conselho Europeu apelou ao fim dos ataques contra os países vizinhos. Por cá, são cada vez mais as dúvidas sobre a polícia judiciária. Novos documentos põem em causa depoimentos no caso Rui Pinto Futebol Leaks. No âmbito das buscas do Ministério Público à própria judiciária, terão sido encontrados ficheiros que nunca chegaram ao processo e que, de acordo com o Jornal Público, contrariam versões apresentadas pela polícia em tribunal. Em causa está uma denúncia contra o atual diretor da judiciária, Carlos Cabreiro, por alegada falsidade de depoimento e abuso de poder. No plano político, o líder do PS já pede esclarecimentos à Ministra da Justiça sobre as buscas na Polícia Judiciária. O PSD garante não estar a ser condicionado pelas intervenções de Pedro Passos Coelho. Em entrevista ao programa Hora da Verdade, Renascença e Jornal Público, o porta-voz social-democrata Sebastião Bugalho sublinha que a estratégia há muito está definida e que Passos não é central.
9: Ele não é alguém que seja central naquilo que estamos a fazer, porque aquilo que estamos a fazer faríamos apesar dele, e aquilo que vamos fazer não faremos por causa dele. Portanto,
10: não é central, mas levou há alguns meses o primeiro-ministro a antecipar eleições diretas e a chamá-lo a jogo. Portanto, algum peso ou alguma influência ainda tem no PSD.
9: Olha, eu estava lá sentado e não senti nada que o presidente do partido estivesse a desafiar ninguém para ir a jogo.
4: Sebastião Bugalho, excerto da entrevista ao programa Hora da Verdade, Renascença e Jornal Público, uma entrevista já disponível no site da Renascença e para ouvir na íntegra depois das 11 da noite. Quase 9 horas de espera para que os doentes urgentes sejam vistos por um médico depois da triagem no Hospital do Barreiro. De acordo com o portal do SNS, no Hospital Vila Franca de Xira, a espera para doentes na mesma situação é de 8 horas. A marcar também esta manhã e a fechar esta edição das 8, a indicação de que mais de metade dos adultos portugueses têm excesso de peso ou obesidade, conclusão do mais recente relatório do Programa Nacional para a Promoção da Alimentação Saudável. E já aqui referimos, Ana Inês, Joana, que entre as crianças dos 5 aos 14 anos, a prevalência é de mais de 35%, quase metade consome fast food ou alimentos ultraprocessados pelo menos uma vez por semana.
10: Pois.
4: A Direção-Geral da Saúde alerta que é necessário alterar hábitos alimentares para contrariar esta tendência.
3: Nós também comíamos quando éramos pequeninos, quando tínhamos
4: verdade.
3: Oportunidade. Eu acho que havia menos oportunidades.
4: Menos oferta.
3: Até já. Sérgio, 8:08, mais notícias no site da Renascença, rr.pt.
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14: E poupamos juntos que poupamos mais, não é? Bom dia. 10 minutinhos depois das 8 da manhã, manhã de quinta-feira, 24.

Para que não existam dúvidas, não é? Em bom português, os Expensive Soul, em bom, a música nacional, tão bom. 24 de setembro, Farrusquita, esta quinta-feira, que traz mais nuvens no céu na nossa região, vento a soprar fraco, desce ligeiramente a temperatura, 20 graus máxima para Aveiro, 22 para Vagos, Estarranja e Espinho, 23 para a Mortosa, Ovar e Ilhavo.

A espreitar as notícias que marcam a atualidade para dividir consigo, sobretudo os títulos gordos, porque a informação com mais riqueza de detalhes, já sabe, é serviço com o Carlos Teixeira. E bem, daqui a pouco vai juntar-se a nós o Carlos, de novo dentro de 12 minutos, às 8:30 da manhã, para a segunda edição informativa regional. E de resto, já sabe, tudo em terranova.pt.

assim que Ana Bacalhau e companheiros de Olinda conquistaram Portugal. E não só. Queria dizer, dividir consigo, há pouco já não deu tempo, que vem aí mais uma noite europeia dos investigadores. Acontece amanhã na Fábrica Centro Ciência Viva de Aveiro, com a participação, é claro, da Universidade de Aveiro, para celebrar a ciência e aproximar a ciência, os investigadores e o público em geral. O programa inteirinho vai encontrá-lo em terranova.pt. Acontece amanhã a partir das 20h.

E o tic-tac não para, 27 minutinhos depois das 8. Daqui a pouco há notícias com Carlos Teixeira. A informação regional em nova atualização. Temos para ver a exposição José Saramago na Caricatura Internacional. É uma mostra de cartoons criada pelo Museu Nacional da Imprensa. No âmbito do Porto Cartoon World Festival, dezenas de obras de artistas do mundo inteiro que homenageiam José Saramago, para ver na Galeria da Antiga Capitania em Aveiro. Até ao próximo dia 27, está quase a terminar esta mostra. Mais informações com horários, etc. No site da Câmara de Aveiro, tudo em cm-aveiro.pt.

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6: Terra Nova, bom dia, são 8:30.
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8: É a segunda edição informativa local nesta quinta-feira, 24 de setembro, que traz mais nuvens no litoral. De resto, um lindo dia de outono, com vento fraco, desce ligeiramente a temperatura máxima, 33 graus para Aroca, 32 para Anadia, 30 máxima para Águeda, 27 para Albergaria, 26 para Oliveira das Meias, 23 máxima para Ilhavo, Mortosa e Ovar, 22 para Vagos, Espinho e Estarreja e 20 graus máxima hoje para Aveiro. Carlos Teixeira, mais uma vez, bom dia.
9: Bem-vindos a mais uma edição de notícias. A reabilitação da Ponte da Vista Alegre não deve deixar no esquecimento uma nova travessia. Deputados municipais concordam na importância de garantir uma travessia no mais curto espaço de tempo, mas alertam para as insuficiências que a reabilitação acarreta, com tempo de vida útil limitado e travessias condicionadas. Unir para Fazer lamenta que o projeto para a nova ponte tenha sido ignorado e o PS admite o contentamento de ver o município dar uma resposta ao problema que permita acabar com a centralidade deste tema e poder seguir para outras questões fundamentais na vida do município. Ainda assim, avisa que é necessário abrir processo para construir uma nova travessia e defende que essa abertura deve passar por um caderno de encargos que responda aos objetivos, usos, funções e papel da ponte no futuro da mobilidade municipal. São posições que vamos aqui ouvir ao longo desta manhã, ouvindo também declarações da parte da maioria, com elogios à forma como o tema foi tratado pela chamada de técnicos da Universidade de Aveiro, especialistas em pontes, para poder desenhar as soluções imediatas e uma referência também para a intervenção do movimento independente, que diz que, em termos estruturais, os problemas identificados na ponte antiga poderão continuar presentes na estrutura reabilitada e que essa não é uma solução de futuro para o município. São declarações para ouvir ao longo desta jornada informativa. O custo da recolha e tratamento de lixo em Aveiro vai disparar. A autarquia e a Assembleia Municipal dão espaços para alterações aos compromissos plurianuais, prolongamento da concessão, que termina a 1 de outubro, e preparação de novo concurso para os próximos 8 anos. É um debate mantido em Assembleia Municipal que autoriza a manutenção do operador com concessão em vigor, a Veolia, até à definição de novo concurso, que poderá vir a custar aos cofres da autarquia 36 milhões e 200 mil euros, bem acima dos valores estimados no início do ano. Ouviram-se dúvidas dos partidos sobre essas mudanças, sobre o aumento de custos. Luís Souto Miranda afirma que também houve surpresa entre os vereadores da maioria, mas com reconhecimento de um trabalho feito com tempo. Há concordância com a operação, com a sua importância, mas ouviram-se críticas de quem encontra no novo caderno surpresas difíceis de compreender. São declarações que vamos aqui ouvir ao longo desta jornada informativa. Isto no dia em que Aveiro apresenta a programação do Festival Prisma, o Festival de Luz. Câmara Municipal vai anunciar os momentos altos deste certame numa conferência agendada para esta quinta-feira ao meio-dia. Oliveira do Bairro assinala a inauguração das obras na escola secundária. O momento assinala-se hoje ao final da manhã com a presença de Alexandre Homem Cristo. O secretário de Estado Adjunto e da Educação vai estar na abertura, ou neste momento que assinala o final de uma intervenção de uma qualificação de 6 milhões de euros, dos quais 5 milhões e 400 mil financiados pelo Plano de Recuperação e Resiliência. É agora uma escola renovada, uma escola modernizada ao serviço da educação em Oliveira do Bairro.
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E aí vamos nós para fazer desta quinta-feira um dia dos bons aqui a espreitar a cultura na nossa região. No próximo domingo volta à Feira das Velharias, a Aveiro, ao largo do Mercado Manuel Firmino e também a Rua de Homem Cristo e ali também no Cais do Cojo. A recordar, em termos, em jeito de canções, ali há pouco os Prefraud, acho que é assim que se pronuncia. De qualquer forma, continuamos ainda no mesmo registro, hoje a limpar o baú.

0: minutinhos para as 9 da manhã, meio atrasaditos para o momento que se segue, que é um dos melhores aqui na Antena da Terra Nova. Ana Seco connosco, a nossa enfermeira veterinária de serviço, cheia de boa vontade, nas mãos, amor no coração, porque o melhor cão do mundo é o nosso.
1: E nenhum de nós está errado. Bom dia, Maria João. Bom dia a todos.
0: Aninha, bom dia. Bem-vinda para ajudar-nos a aumentar a nossa literacia financeira. Ai, financeira. A nossa literacia de saúde animal.
1: Também dicas, também vos digo.
0: Olha, é verdade, Ana. Porque já te trouxeste o assunto dos seguros para animais que nos ajudaram bastante. Mas olha, o microfone é todo teu, porque o assunto merece.
1: Então, hoje não é literacia financeira, mas literacia para a saúde animal. Porque muitas vezes quando pensamos que o nosso animal está doente, normalmente imaginamos coisas muito evidentes, não é? Ou seja, se tem vómitos, se tem diarreia, se tem falta de apetite, se tem uma ferida, se tem dificuldade a respirar, dificuldade a caminhar. Isso acaba por ser uma coisa que é bem mais evidente para os donos e que... desperta logo ali o botão da necessidade de procurar ajuda médica. Problemas de saúde que começam de uma forma muito mais subtil, quando o animal muda o seu comportamento, ok? Ou fica mais irritado, ou dorme mais, ou esconde-se, ou deixa de brincar, que isto é uma coisa muito, muito importante. Os animais e gatos brincam a vida toda. Ou começa a fazer as suas necessidades fora do sítio, apesar de elas serem normais, estamos a falar mais de gatos, o cocó, o xixi fora da caixa de areia, apesar do xixi ser normal, o cocó também ser normal, às vezes ele evita ser tocado ou fica mais agarrado ao dono, ou por outro lado fica um bocadinho mais carente, fica um bocadinho mais distante. Existe aqui uma barreira muito importante nos cuidados de saúde, não é? Nós, os donos de animais, às vezes interpretamos estas alterações do comportamento como simplesmente uma mudança da personalidade, ou o feitio deles que está a mudar, ou a própria idade que faz com que eles fiquem assim. E a mensagem que eu gostava de passar hoje é que, mesmo quando um primeiro sinal parece... ser apenas uma alteração de comportamento, nós devemos sempre considerar que pode existir um problema de saúde por trás. E o animal deve sempre, sempre ser avaliado por um médico veterinário também. Por isso, não significa que todas as mudanças de comportamento sejam uma doença, ok? Efetivamente, e principalmente em gatos, algumas alterações no comportamento podem efetivamente estar relacionadas com stress, com problemas de comportamento mesmo, mas que todas elas têm que ser investigadas, ok? Sempre ele é assim, ou ele já está velho, nunca é uma boa solução. Então, comecemos por um exemplo muito, muito comum, clássico. Um gato que sempre utilizou a caixa de areia começa de repente a urinar fora, a fazer xixi noutros sítios, fazer na cama dos donos, ok? A primeira reação dos donos às vezes é: olha, se calhar tive família em casa, ou há outros animais na vizinhança, olha, se calhar está só a marcar o território. E realmente a marcação territorial existe. Não sei se nós já falámos aqui ou não, normalmente quando os gatos fazem a marcação território, a marcação é nos limites do seu território, às vezes é nas paredes, é nas janelas, não é? A marcar como se ele estivesse a delinear, ok? O território à volta dele. E normalmente é um bocadinho, é ao nível dos olhos. Porquê? Porque ele vai marcar território para onde os outros animais estiverem a passar, ok? Estar ali ao nível do nariz, para eles toparem logo que ele esteve a marcar, ok? A marcação de território muitas vezes é assim na vertical, ou seja, nas paredes em si e não propriamente no chão. Mas muitas vezes a urinar fora da caixa também pode estar associada a vários problemas médicos, não é? Inflamação da bexiga, cristais ou cálculos urinários, outros problemas do aparelho urinário e até muitos problemas de stress que vão se refletir na bexiga, mas que precisam de intervenção médica. Isto é mesmo muito importante. E depois há aqui uma coisa muito importante, é que a dor nos gatos pode se manifestar através de alterações de comportamento. Por isso, tudo o que é alteração de comportamento pode estar na sua base problemas de dor, o animal está com dor em algum lado, em alguma forma. Então tem mesmo que ser visto, porque ninguém tem que viver com dor, nem nós, nem os nossos animais. Por isso, o gato não vai ter connosco a dizer: "Oi, pá, olha, dói-me aqui a bexiguita, pá, leva-me ao veterinário, porque isto não está bem", não é? Por isso, nós temos sempre que fazer é porque é que ele está a fazer isto, não é? Deve ser o que é que lhe está a causar desconforto ou o que é que se alterou nele para ele ter este comportamento. Agora, mantemos-nos nos gatos. Nós sabemos, acho que quem nos ouve sabe sempre que fazer é porque é que ele está a fazer isto.

articular, dor na boca, se tiver problemas dentários, ou até doenças metabólicas, como o hipertiroidismo, está muitas vezes associado a alterações da atividade e do comportamento dos animais, juntamente com outros sinais. Por isso, a regra é sempre: se o animal muda de comportamento sem que nós tenhamos provocado deliberadamente essa mudança, então primeiro temos que excluir causas médicas. Não devemos nada, nunca devemos assumir que a personalidade mudou-se porque sim, ou porque o animal envelheceu. Temos sempre que procurar ajuda especializada para descartar causas médicas, porque na sua maioria elas estão lá. Agora vamos aos cães, que é para os donos dos cães não mudarem logo de rádio, não é? Nunca o mais velhote. Começa a dormir mais, já não quer brincar tanto, levanta-se mais devagar, se calhar já não está com tanta vontade de fazer passeios, não é? Os passeios que sempre quis. E muitas vezes pensamos, nós os donos, olha, é normal, está velho, não é? Mas o envelhecimento em si, eu penso que já falámos disto, é uma batalha que nós temos tido. O envelhecimento em si não é uma doença. Obviamente que vai gradualmente perdendo algumas faculdades, vai naturalmente ganhando um ritmo diferente, mas não vai alterar o seu comportamento assim do dia para a noite. Muitas vezes o que está por trás são sinais de dor, doença articular ou outros problemas associados ao envelhecimento, sim, mas não a doença, o envelhecimento. O envelhecimento é uma consequência natural. As doenças que vêm com o envelhecimento já não são naturais. E sim, essas devem ser sempre tratadas, está bem? Muitas vezes, até mais nos gatos que nos cães, eles não manifestam muito a dor, o desconforto. Não nos podemos esquecer que eles são presas, não é? Se estivessem no exterior, no ambiente natural deles, se eles tivessem, se eles se queixassem, se eles manifestassem, mostrassem as suas fragilidades, eram caçados. Por isso, dormir mais, brincar menos e evitar determinadas atividades que sempre gostaram, tem que dar ali logo um sinal de alerta nos donos, ok? Mas existem muitos. Um animal que se esconde, um animal que fica um bocadinho mais carente, às vezes até pode ser um animal que esteja com problemas de visão, ok? Que não esteja a ver tão bem o seu ambiente. Um cão muito comum, começa a ficar mais irrequieta à noite, a ladrar à noite, pode ser alterações cognitivas, ok? Existe o Alzheimer nos cães, alguns sinais que existem no Alzheimer das pessoas também pode se manifestar também nos cães, ou seja, também existe, está bem? Por isso, o mais importante é substituir, tirarmos isto da nossa mente. A idade não é sinónimo de mudança de comportamento, ok? Por isso, realmente a idade aumenta o risco de determinadas doenças, mas não significa que essa alteração seja uma consequência do envelhecimento. Claro, é como nós, à medida que vamos envelhecimento, começam a haver mais chatices. Por isso mesmo, nós temos que estar mais atentos, não temos que desvalorizar, ok? Por isso, se um cão velhote começa a ter dificuldade em levantar-se, está lá a dor, temos que ir ao veterinário, temos que lhes dar qualidade de vida, eles têm que continuar a ser os nossos cachorrinhos e continuar a ter uma vida feliz. Um gato idoso que muda de comportamento, há ali alguma coisa por trás, temos que ir ao veterinário com eles, ok? Por isso, não podemos ficar só à espera que haja vómitos, diarreia, não é? Claro que isso é importante, mas pequenas alterações podem significar doenças muito graves, está bem? Por isso, temos que estar atentos. Agora, o que devemos fazer para quando notamos alguma mudança? Primeiro, vocês são quem conhecem o vosso animal melhor que ninguém. Okay? Vocês é que conhecem os hábitos, o que é que eles gostam de fazer, como é que ele se manifesta quando vocês abrem uma latinha de comida, qual é o comportamento dele quando vocês vão buscar a trela para ir à rua. A partir do momento em que o comportamento normal deles não se verifica, têm que ficar atentos para se estas mudanças, esta mudança de comportamento, se persiste um dia, dois, ok. Segundo, terceiro dia já não é normal e tem que ser visto pelo médico veterinário. Por isso, se eu tiver que resumir
esta nossa, a nossa rubrica de hoje numa única frase é:

0: uma alteração de comportamento também é um sinal clínico, ok? Os animais não nos conseguem dizer onde dói, ok? Muitas vezes o que fazem para o que fazem é mudar o seu comportamento e nós temos que estar atentos a aprender a interpretar estas mudanças, ok? Por isso, a mensagem que fica é: mesmo quando os sinais parecem comportamentais, devem ser analisados e devem sempre ser analisados pelo seu médico veterinário.
1: Porque o melhor cão do mundo é o nosso.
0: E nenhum de nós está errado. Quem diz cão, gato, papagaio,
1: É
0: diz
1: mesmo
0: tudo.
1: tartaruga.
0: Eles são a nossa família. Temos que estar atentos.
1: Vai encontrar a enfermeira veterinária Ana Seco de serviço em Aveiro. Se quiser continuar a esclarecer as suas dúvidas na Clínica Veterinária Planeta Animal, a quem enviamos já um abraço apertadinho a toda a equipa, ao Marcelo, à Maria, ao Fábio, etc, etc, etc. E também lembrar que, enfim, existem médicos veterinários que também fazem domicílio se não quiser, enfim, passar pela deslocação. Isto e um porco mealheiro, não é, Ana?
0: Exatamente, exatamente. Principalmente gatos ou até cães grandes.
1: Um porquito
0: O
1: mealheiro para
0: Planeta
1: as
0: Animal
1: despesas.
0: tem esse serviço, o Planeta Animal e outras clínicas veterinárias têm esses serviços de fazer consultas ao domicílio. Obviamente que é como nós, fazer uma consulta em casa não é a mesma coisa que irmos a uma clínica ou um hospital onde tem vários equipamentos à nossa disposição que, se for preciso fazer um raio-x, conseguimos em 5 minutos. Se for preciso fazer umas análises, ver como é que estão os rins, conseguimos em 5 minutos. Em casa é um bocadinho mais difícil, mas tudo se consegue. O importante é pôr o animal sempre no centro de tudo.
1: Isso. Ana, é um gosto ter-te connosco.
0: É um gosto também para mim partilhar um pouco daquilo que eu sei para que os animais tenham melhores cuidados, principalmente os animais da gafanha.
1: Beijinho, Ana. Bom trabalho. Até 2 a 8.
0: Até daqui a uma semana, tudo a correr bem para vocês.
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1: Daqui a pouco há notícias em novo simultâneo com a Rádio Renascença. Na terceira edição desta manhã de quinta-feira, 24 de setembro. Que traz, já sabe, assim um dia farrosquito pela frente, mas com temperaturas bastante simpáticas.

0: E agora sim, aí vamos nós, em simultâneo e informativo com a Renascença.
1: Aqui estamos, sempre consigo, 9 da manhã, 8 nos Açores. Muito bom dia, olá Sérgio Costa.
2: Bom dia.
1: Bom dia mais uma vez, 8 horas, quinta-feira, o mundo a acontecer. O que é que nos trazes das notícias?
2: Passos Coelho não é central na estratégia do PSD. Porta-voz do partido distancia-se do ex-líder. Diretores de escolas consideram inaceitável a ausência de rankings.
1: E hoje temos a seleção a jogar. E no desporto, Rui Viegas?
3: Temos sim senhor, Portugal, país de Gales. Mas ontem falou-se de finanças de Benfica. Fica e Sporting na Portugal Futebol Summit na Cidade do Futebol.
1: Estão agora 20 graus em Lisboa, 17 no Porto, 24 em Faro. As notícias na Renascença, a edição de Sérgio Costa.
2: Nunca um responsável social.

0: O democrata terá sido tão distante e até agressivo para com Pedro Passos Coelho. O porta-voz do PSD, Sebastião Bugalho, garante que o partido não está a ser condicionado pelas intervenções do antigo primeiro-ministro no programa Hora da Verdade, da Renascença e do Jornal Público. Sebastião Bugalho sublinha mesmo que Passos Coelho não é central na estratégia do PSD.
1: Ele não é alguém que seja central naquilo que estamos a fazer, porque aquilo que estamos a fazer faríamos apesar dele. E aquilo que vamos fazer não faremos por causa dele.
2: Portanto, não é central, mas levou há alguns meses o primeiro-ministro a antecipar eleições diretas e a chamá-lo a jogo. Portanto, há algum peso ou alguma influência ainda tem no PSD.
1: Olha, eu estava lá sentado e não senti nada que o presidente do partido estivesse a desafiar ninguém para ir a jogo.
0: E mesmo garantindo não estar a responder a Pedro Passos Coelho, Sebastião Bugalho questiona o que fizeram os que pedem reformas.
1: Eu não estou a responder, nem vou responder ao ex-primeiro-ministro. Mas é as pessoas que dizem na praça pública, de boca cheia, que não há reformas deste governo. E lanço um desafio aos nossos leitores e ouvintes, que é, sempre que alguém disser isso, perguntem-se que reformas é que essa pessoa fez e que reformas é que ela está a defender que se façam. E rapidamente se aperceberão que a resposta às duas perguntas é a mesma. Nenhuma.
0: Excerto da entrevista a Sebastião Bugalho, porta-voz do PSD, no programa Hora da Verdade da Renascença e do Jornal Público. Nesta edição está a Susana Madureira Martins, editora de política da Renascença. Susana, bom dia.
3: Bom dia.
0: Ouvimos aqui Sebastião Bugalho. Isto é medo de Passos Coelho ou é o PSD a querer assumir, de facto, um confronto com o antigo líder?
3: Não. Passos Coelho incomoda há muito tempo esta direção do PSD. E agora, sobretudo numa altura em que o governo está profundamente acossado, com sondagens dramáticas que colocam este PSD abaixo do Chega e do Partido Socialista. E Sebastião Bugalho, que é um porta-voz do partido muito particular, uma espécie de maverick, muitas vezes a correr numa pista muito própria, diz exatamente aquilo que Luís Montenegro ou mesmo Hugo Soares lhes custa dizer pela proximidade que tiveram com o governo de Passos Coelho. Há aqui uma segunda nota, Sérgio, é que a legislatura está exatamente a meio e este PSD e o governo estão profundamente isolados, aparentemente com o eleitorado muito afastado, muito zangado, e sucedem-se estes ajustes de contas já sem filtro e em todas as direções. A declaração de Luís Montenegro na semana passada, num tom até algo agressivo, mais do que anúncios, foi um ajuste de contas com as oposições de 2026 e um ajuste de contas com 2009 e com a bancarrota. Aqui, Sebastião Bugalho, um bocadinho mais sem filtro, diz aquilo que outros são mais contidos a dizer.
0: Obrigado, Susana. Susana Madureira Martins, análise da editora de política da Renascença. António José Seguro, reunido com Leão XIV no Vaticano, o Presidente da República já confirmou que aproveita a oportunidade para convidar o Papa a visitar Portugal, eventualmente no próximo ano. Seguro também revelou que gostaria de falar com Leão XIV sobre a paz, a nova encíclica, inteligência artificial. O encontro entre o Presidente da República e o Papa ainda decorre. E durante o dia, além de visitar a Capela Sistina e a Basílica de São Pedro, o Presidente da República marcará a presença na inauguração de uma escultura de Ciso Vieira nos Jardins do Vaticano. A peça O Encontro foi concebida para o pavilhão da Santa Sé, na Bienal de Veneza de 2023. A obra em mármore branco, que se assemelha a uma figura humana esguia, ficará agora instalada num ponto alto do jardim, junto a uma oliveira, a partir da qual se vê a cúpula da Basílica de São Pedro. A marcar amanhã a indicação de que os Estados Unidos terão alertado a Europa para um possível ataque russo com drones. A CIA terá alertado, nomeadamente, Espanha, França e Itália para risco de ataques lançados a partir de navios mercantes no Mediterrâneo. Informação avançada pelo El Mundo. Na leitura do coordenador de risco geopolítico da Porto Business School, a possibilidade existe, embora pouco provável, é a leitura de Jorge Rodrigues.
4: Ataques deste género são uma possibilidade. A probabilidade será menor, mas temos que ter qualquer tipo de reação preparada para isto. Um drone perfeitamente identificado como sendo russo e perfeitamente identificado como tendo esse objetivo e essa missão, não haverá a mínima dúvida que é um ataque direto e, portanto, poderá ser evocado artigo 4º e artigo 5º. Agora, não nos parece o passo mais imediato. De qualquer maneira, o artigo 4º é sempre possível e é um passo intermédio para evitar uma imediata escalada.
0: Análise de Jorge Rodrigues. As finanças relações de Benfica e Sporting em debate no Portugal Futebol Summit, que a Renascença acompanha.

0: até amanhã. Assunto em destaque na informação desportiva, Rui Viegas.
1: E o homem das finanças do Benfica, Nuno Catarino, assegura que os encarnados podem aguentar dois maus anos sem Liga dos Campeões. Já Frederico Varandas diz e explica que prefere a Liga dos Campeões a tudo o resto.
2: Champions League é, para nós, é o objetivo número um.
1: O presidente do Sporting falava no Portugal Futebol Summit, que a Renascença acompanha na cidade do futebol em Oeiras. Esta quinta-feira, Roberto Carlos é um dos convidados. O antigo internacional brasileiro, que ontem visitou as instalações da Federação. Após as 13, trazemos-lhe ainda a tertúlia Bola Branca em direto no YouTube, hoje com mais convidados.
3: O desporto com o Rui Viegas. E Sérgio, temos aqui notícia de mais um atraso da educação em Portugal. Sim. Não há dados para fazer os rankings das escolas e o Ministério da Educação não dá explicações para o atraso. Os diretores de escolas falam em situação inaceitável.
4: É verdade, acusam o Ministério de falta de transparência. Já passaram 3 meses da data habitual para a divulgação dos rankings e o Ministério da Educação continua sem explicar esse atraso. Rodrigo Queiroz e Mel, da Associação de Estabelecimentos de Ensino Particular e Cooperativo, alerta que a falta de resultados revela pouca transparência.
5: Não é aceitável, não é de todo, até do ponto de vista agora mais político, que este governo não os ponha cá fora. Espanta-nos que nesta altura ainda não haja os rankings, quer dizer, Portugal tinha entrado numa senda de transparência. A falta de resultados não é bom para o sistema e não augura futuros risonhos.
4: E esta é uma crítica que se estende também aos diretores das escolas públicas. Desde março que a Renascença questiona o Ministério da Educação, mas não há ainda uma resposta.
3: E os especialistas, quem sabe, o que é que diz?
4: Admitem desinteresse por parte do Ministério da Educação. No entanto, João Maroco, o especialista em educação, defende que os rankings continuam a ser úteis.
6: Qual é a utilidade de termos esses dados agora, depois do ano letivo ter começado? Bom, a intervenção nas escolas, obviamente, é nula, mas é muito importante que nós mantenhamos uma série temporal da evolução dos rankings das escolas.
4: João Maroco, excerto de um trabalho da jornalista Ana Kotovits, disponível no site da Renascença. Ao contrário de outros anos, ainda não há rankings e, portanto, há aqui diretores a considerar esta situação inaceitável.
3: Este é o ano dos atrasos. É inacreditável. Pois. É os exames, é os resultados,
4: assim,
3: é o arranque do ano letivo. Ah, pois sim. Pelo menos na educação. Até já, Sérgio. Até já. 9 horas, 8 minutos. Bom dia.
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1: Doze minutinhos depois das 9 da manhã.

E se só agora se juntou a nós, muito bom dia, bem-vindo. Manhã de quinta-feira, 24 de setembro, traz pela frente um dia de sol na nossa região mais cinzentito, com nebulosidade no litoral, vento fraco, desta temperatura máxima no norte e centro, máximas de 29 graus para Sever do Voga, 27 para Albergaria, 26 para Oliveira das Meias, 23 máxima para Ilhavo, 22 para Vagos, Espinho e Estarraja e 20 para Aveiro.

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5: Terra Nova, bom dia, são 9:30.
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7: É a terceira edição informativa nesta manhã de quinta-feira, 24 de setembro. As notícias que marcam a atualidade na nossa região. Carlos Teixeira, bom dia.
8: Bom dia outra vez, Maria João, ouvintes Terra Nova. A Praia da Barra terá sistema de semáforos nas travessias de peões como forma de orientar a fluidez das saídas. Depois do investimento na rotunda desnivelada, o município de Ilhavo prepara agora investimento na gestão do tráfego com recurso a sistema de semáforos para temporizar e ordenar as travessias de peões na saída das praias e coordenar essa saída com a circulação automóvel para permitir saídas mais ordenadas da praia e sem o nível de interrupção que habitualmente acontece, sobretudo ao final dos dias nos meses de verão, julho e agosto. Esta é uma medida anunciada esta noite em Assembleia Municipal. O Presidente da Câmara, Rui Dias, diz que está a ser estudado um sistema para garantir essa fluidez. Uma declaração que vamos aqui ouvir nos próximos noticiários, nas próximas edições de notícias. Outro tema em destaque, a reabilitação da Ponte da Vista Alegre é considerada uma medida prioritária, uma medida de curto prazo, mas para os partidos e movimento de oposição não deve deixar no esquecimento uma nova travessia. Os deputados municipais lançaram o alerta esta noite na sessão da Assembleia Municipal. O movimento independente Unir para Fazer é mais crítico dessa solução. Diz que o projeto para a nova ponte poderia ter sido aproveitado e ganhando tempo e uma solução mais duradoura. Quanto ao Partido Socialista, diz que a reabilitação da ponte antiga é para já uma solução que merece elogio, mas sem perder de vista uma solução estruturante no futuro. Da maioria ouviram-se os elogios à opção tomada e à celeridade colocada no processo, que nesta altura está em concurso público para a obra de reabilitação. Vamos ouvir essas recomendações deixadas por quem entende que a operação de reabilitação não vai resolver muitos dos problemas estruturais que levaram ao encerramento e também a posição assumida pela maioria que diz estar empenhada e confiante na solução técnica apresentada por especialistas da Universidade de Aveiro. O custo da recolha e tratamento de lixo em Aveiro vai disparar. A autarquia e a Assembleia Municipal dão os passos para alterações aos compromissos plurianuais, o prolongamento da concessão que termina a 1 de outubro, a preparação de novo concurso para os próximos 8 anos, garantindo que até esse concurso estar fechado, o atual operador, a Veolia, vai manter-se em funções, em operação. Vamos aqui ouvir também as posições dos diferentes partidos e da maioria que governa o município de Aveiro sobre um concurso que no início do ano tinha uma estimativa de custo que apontava para um valor bem abaixo daquele que está hoje a ser gerido pela autarquia. É um agravamento de custos que a maioria procurou explicar com a situação internacional, o aumento do preço dos combustíveis, o aumento dos custos com o trabalho. um aumento que motivou debate político e que levantou também dúvidas entre os próprios partidos da maioria, PSD e CDS, desconfortáveis com a discrepância entre a estimativa do início do ano e o valor que será admitido a concurso para a recolha de lixo nos próximos 8 anos. A nota final desta edição para a inauguração das obras na Escola Secundária de Oliveira do Bairro é um investimento de 6 milhões de euros. O PRR contribuiu com 5 milhões e 400 mil. O secretário de Estado Adjunto e da Educação vai estar daqui a pouco em Oliveira do Bairro às 11 horas para inaugurar essas obras de modernização que fazem da Escola Secundária de Oliveira do Bairro um estabelecimento de ensino praticamente novo.
7: Carlos, muito obrigada. Até daqui a uma hora.
8: Até já, Maria João.
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E o tempo não para, não é? 20 minutinhos para as 10 da manhã. Estamos juntos nesta manhã de quinta-feira, 24 de setembro, assim meia cinzentita, mas com temperaturas muito amenas. Vem aí mais uma festa dos bacalhoeiros. Acontece no próximo dia 26 de setembro, no Museu Marítimo de Ilhavo e também no Navio Museu Santo André.

Vamos lá fazer desta quinta-feira um dia dos bons. Uma exposição para ver na Galeria da Antiga Capitania, quase a terminar esta exposição, José Saramago na Caricatura Internacional. É uma mostra de cartoons e caricaturas criada pelo Museu Nacional da Imprensa, no âmbito do Porto Cartoon World Festival. São dezenas de obras de artistas do mundo inteiro que homenageiam o nosso Nobel da Literatura, em língua portuguesa, José Saramago, para ver até ao próximo dia 27 de setembro. Ora, se não estou em erro, até domingo. Quanto a horários, deixe cá espreitar. Pode ver esta exposição na Antiga Capitania de terça a domingo, das 10 ao meio-dia e 30 e da 1 e meia da tarde às 6 da tarde. E é isto, de terça a domingo, das 10 às 12 e 30 e das 13 e 30 às 18.

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2: Bom dia, Sérgio Costa. Olá, viva. Bom dia.
3: Bom dia.
2: Vamos aos destaques desta edição.
4: Já terminou a audiência do Papa ao Presidente António José Seguro. Mais detalhes já a seguir. Liga Portuguesa contra o Cancro alerta para o que diz ser o desinvestimento na investigação oncológica em Portugal.
3: Para esta quinta-feira pode ter uma pequena descida da temperatura máxima no norte e centro. Porto chegar aos 23 graus. Lisboa com máximas de 35, Faro 32, Ponta Delgada 25 e Funchal também a chegar aos 30.
2: Vai começar agora a edição das 10.
4: Demorou 40 minutos a audiência do Papa ao Presidente da República, António José Seguro. A audiência alargada do Presidente com Leão XIV terminou pouco depois das 9h50, hora italiana, tendo a reunião a sós durado 40 minutos. António José Seguro está agora reunido com o Secretário para as Relações com os Estados e Organizações Internacionais da Santa Sé, o Arcebispo Paul Richard Gallagher. Passos Coelho não é central na estratégia do PSD. O PSD não está a ser condicionado pelas intervenções do antigo Primeiro-Ministro. São palavras do porta-voz do partido, Sebastião Bugalho, no programa Hora da Verdade da Renascença e Jornal Público. O mesmo garantindo não estar a responder a Passos Coelho, o responsável social-democrata questiona o que fizeram os que pedem reformas. São ideias de uma entrevista no programa Hora da Verdade, que já pode ler em rr.pt e ouvir na íntegra depois das 11 da noite. A Liga Portuguesa contra o Cancro alerta para o desinvestimento na investigação oncológica em Portugal. O presidente da Liga, Vítor Veloso, defende o maior apoio aos jovens investigadores para evitar que estes especialistas emigrem.
5: Não tem havido um investimento, muito pelo contrário, tem havido um desinvestimento na área de investigação, nomeadamente no cancro. Se nós investíssemos mais nos jovens, investíamos com certeza na situação de inscrever mais em Portugal, de investigar em Portugal.
4: Vítor Veloso, neste Dia Mundial da Investigação em Cancro, para marcar a data, a Liga Portuguesa contra o Cancro promove no Porto o 8º Encontro Nacional de Jovens Investigadores.

0: em Oncologia, que reúne 71 trabalhos científicos. Há 42 utentes à espera de vaga para tratamento às dependências de álcool e drogas em Lisboa. Número conhecido no dia em que ficam concluídas as obras de remodelação e volta a abrir portas à unidade de Oncologia da capital. O serviço foi encerrado por falta de condições de segurança há 6 anos. A partir de hoje dispõe de 16 camas, um reforço da capacidade sublinhado pela presidente do ICAD, o Instituto para os Comportamentos Aditivos e Dependências.
1: Vamos aumentar a capacidade de internamento de 10 para 16. As camas não são suficientes, neste momento ainda temos lista de espera, de qualquer maneira é um aumento de 60%, não é? Estamos aqui a tentar fazer as obras também no internamento que era das taipas para podermos aumentar a capacidade de internamento do ICAD para as habituações na área de Lisboa.
0: Joana Teixeira, presidente do ICAD, ouvida pela jornalista Anabela Góis. Sismo na Turquia, o abalo teve magnitude de 5,1 na escala aberta de Richter e atingiu a região leste do país. A Autoridade Turca de Gestão de Catástrofes e Emergências diz não ter até agora relatos de danos humanos ou materiais, mas que o levantamento de danos ainda prossegue. É uma das grandes coleções de arte contemporânea em Portugal e a partir de hoje pode ser conhecida através da voz de um dos artistas portugueses. A coleção da FLAD, Fundação Luso-Americana para o Desenvolvimento, integra obras de vários criadores nacionais e esta quinta-feira dá início a um ciclo de conversas. Em conversa com a Maria João Costa, o responsável da coleção, Miguel von Hafperas, explica que o objetivo é dar visibilidade a este importante espólio de arte.
2: É uma maneira também de dar visibilidade à coleção e é também pensar que esta tradição oral, digamos, da voz dos artistas é bastante lacunar em Portugal e, portanto, acho que é sempre importante ouvir a voz dos artistas.
0: O primeiro convidado é o artista Rui Sanches. A sessão conta com a curadora Sara Antónia Matos. Tem início às 6:30 da tarde no auditório da FLAD em Lisboa, no site da Renascença. Pode saber mais sobre esta iniciativa Coleção FLAD, os diálogos. Aqui fica mais uma sugestão. No final desta edição das 10, muito bom fim. Zé e Aziz.
3: Ok. Obrigada.
4: Até amanhã, Sérgio. Foi a edição das 10 com o Sérgio Costa.
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Bom dia, manhã informativa Terra Nova de quinta-feira, dia 24 de setembro, agora 20 minutos contados depois das 10. Eu sou o Fernando Martins, desejo-lhe uma ótima manhã de quinta-feira, um bom final de semana, claro está. A abrir caminho para o Jornal Regional, quarta edição da manhã, agendada para as 10h30 em ponto.

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3: Bom dia, agora o essencial da informação regional na Terra Nova com o Carlos Teixeira.
4: Bom dia outra vez. A Praia da Barra terá sistema de semáforos nas travessias de peões como forma de garantir fluidez das saídas na Avenida João Corte Real. Depois da rotunda desnivelada, o município de Ilhavo prepara-se para novo investimento, agora na gestão de tráfego, prepara a introdução ou o estudo da introdução do sistema de semáforos para temporizar e ordenar as travessias de peões na saída das praias em articulação com a circulação automóvel. Móvel, garantindo dessa forma maior fluidez. Questionado esta noite em Assembleia Municipal sobre políticas de mobilidade e decisões para enfrentar

0: problemas. O autarca de Ilhavo deixou claro que é necessário introduzir medidas de gestão nas travessias pedonais, deixando claro que é importante regular essa cadência entre peões e viaturas.
1: Já está em cima da mesa, já está a ser trabalhada a questão de usarmos semáforos, reduzirmos o número de passadeiras na barra e usarmos semáforos que façam a gestão inteligente dos fluxos de atravessamento. Sabemos isso, que as pessoas atravessam muito lentamente e quando a viatura automóvel chega à passadeira seguinte, confronta-se com o mesmo problema e na outra com o mesmo problema e na outra com o mesmo problema e, portanto, isso gera um atraso brutal na fluidez do tráfego rodoviário e, portanto, estamos a tentar construir uma solução que permita, em função dos tempos de abertura das passadeiras, de uma forma organizada, permitir que o fluxo rodoviário seja mais contínuo.
0: Ilhavo prepara novas medidas para organizar e compatibilizar os atravessamentos pedonais na Avenida João Corte Real com a circulação automóvel. A reabilitação da ponte da Vista Alegre não deve deixar no esquecimento uma nova travessia. É desta forma que os deputados municipais falam da importância de garantir uma travessia no mais curto espaço de tempo, alertando para as insuficiências que a reabilitação da velha ponte acarreta, com tempo de vida útil limitado e travessias condicionadas. O Movimento Unir para Fazer lamenta que o projeto para a nova ponte tenha sido ignorado. Rui Rufino e Pinto Reis lamentam que se tenha perdido o capital de trabalho investido no concurso de ideias. Pinto Reis alerta para a eventual derrapagem nos custos da empreitada de reabilitação. Alerta também para a falta de empreiteiros interessados e para o prazo de validade da obra. E avisa que existe uma responsabilidade política associada à decisão em matéria de segurança.
2: E é esta maioria responsável se o valor final de execução for 2, 3, 4 vezes superior àquele que for contratado, porque os imponderáveis acontecem e isso, quando está debaixo d'água, ainda mais previsível é. Imprevisível é, perdão. Também é responsável se, num período curto, esta solução milagrosa se revelar incapaz e que esta duração de 15 anos, afinal, sejam 2, 3 ou 4.
0: O Partido Socialista admite contentamente de ver o município dar uma resposta ao problema para poder seguir para outras questões igualmente fundamentais na vida autárquica, mas alerta para a necessidade de não esquecer que esta é uma solução com prazo de validade definido. Sérgio Lopes defendeu a abertura do processo para uma nova travessia a médio prazo, com um caderno de encargos que responda aos objetivos, usos, funções e papel no futuro da mobilidade municipal. O vogal socialista diz que é tempo de seguir em frente e não ficar agarrado à ponte.
3: Pensamos que não precisamos dos 15 anos prometidos para garantir financiamento para uma solução de travessia menos precária, porque aquela é uma solução precária. Para 15 anos serão mais do que suficientes para debater e consensualizar técnica e politicamente o que queremos para a Ponte da Vista Alegre no quadro geral da mobilidade de concelhia. Já para não falar de que 15 anos serão mais do que suficientes para projetar em condições uma empreitada e, tratando-se de uma ponte, convém conhecer bem o estado das coisas debaixo da água antes de avançar.
0: O Presidente da Câmara de Ilhavo adianta que a autarquia seguiu as sugestões dos técnicos com a preocupação de criar uma solução rápida para os problemas de mobilidade entre Gafanha da Boa Vista e Vista Alegre. Rui Dias lembra ainda que foram equacionadas alternativas, como a ponte militar, mas prazos e custos levaram à reabilitação da antiga ponte. Admite que a definição de circulação alternada, gerida por semáforos, resulta dos pareceres técnicos, atendendo ao movimento crescente naquela área.
1: Nós não andamos a fazer flick-flags à segunda-feira, tínhamos uma opinião, à terça outra, à quarta outra. A ponte militar foi equacionada, como foram equacionadas outras soluções alternativas que tínhamos que ponderar. A única solução que desde o início que equacionávamos seriamente era esta, em função quer do prazo, quer da dimensão financeira do investimento que precisávamos fazer e da gestão que temos que fazer dos nossos recursos nos tempos que correm e que são os que todos conhecemos.
0: Ilhavo, perto de fechar o concurso para a reabilitação da antiga Ponte da Vista Alegre. Em breve serão conhecidos os dados sobre as candidaturas apresentadas e sobre os custos da empreitada. Uma nota final para a inauguração das obras de reabilitação na Escola Secundária de Oliveira do Bairro. O secretário de Estado Adjunto e da Educação vai estar daqui a pouco às 11 na escola. É uma intervenção de 6 milhões de euros. 5 milhões e 400 mil foram financiados pelo Plano de Recuperação e Resiliência. É uma reabilitação profunda deste complexo escolar, praticamente uma escola nova ou renovada com esta obra, com esta intervenção que hoje é inaugurada.
4: O essencial da informação regional a esta hora na Terra Nova. Na redação de informação, o Carlos Teixeira. Está na Terra Nova. Bom dia.
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dueto improvável, diria, Ágata e Miguel Araújo, e esta balada que te dou. Está na Terra Nova, agora que faltam só 15 minutos para as 11 horas. O meu nome é Fernando Martins, vou estar aqui ao seu lado até ao meio-dia.

E assim estamos na reta final desta hora do programa da manhã na Terra Nova. E está aí desse lado, está muito bem, é porque gosta nem que seja um bocadinho da música que está a passar. Mas ainda não terminou por aqui. Recordo só que à hora certa há informação atualizada em cadeia nacional com a Rádio Renascença. Eu sou o Fernando Martins, vou estar aqui ao seu lado até ao meio-dia.

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3: Duas lanchas e uma viatura com jerrycans apreendidas. É o balanço de uma operação esta manhã em Alvor, no Algarve. Fonte de investigação adianta à Renascença que as autoridades fizeram interceção às primeiras horas da manhã em contornos que estão ainda por clarificar. A viatura apreendida estava nas imediações da praia. Suspeita-se que esteja ligada ao abastecimento das lanchas. Mais um autarca social-democrata a questionar a forma como funciona o sistema Volta. Agora é o presidente da Câmara do Porto a admitir que também na cidade há um problema de higiene e limpeza urbana. Pedro Duarte defende a necessidade de repensar soluções para o sistema de devolução de garrafas e latas, que diz ser, em tese, uma boa medida.
4: Nós temos um problema associado à limpeza urbana e à higiene urbana relacionado com o Volta, porque sabemos que há um conjunto significativo de cidadãos que, de facto, na busca de embalagens, acabam por prejudicar aquilo que é a limpeza urbana. E, sem dúvida, que temos esse problema. E eu acho que faz sentido nós repensarmos soluções que, não prejudicando aquilo que é uma boa medida, teoricamente, pelo menos, mas que desse disso também não cause uma degradação do espaço público. Portanto, acho que esse ponto de equilíbrio tem que ser encontrado e espero que o Governo esteja a pensar isso. Nós temos toda a disponibilidade para ajudarmos.
3: Pedro Duarte, que no outro plano faz um balanço muito positivo, acima das expectativas de pouco mais de uma semana de proibição de caminhões na VCI, no Porto. O autarca revela não ter ainda números, mas refere que os primeiros dados apontam para um mais rápido fluxo do trânsito automóvel na via de cintura interna.
4: Um balanço extraordinariamente positivo, não é? Acho que está acima das expectativas, claramente. Eu não conheço nenhum português que não esteja satisfeito com esta medida. É evidente que eu percebo que quem é camionista ou quem tem uma empresa desta área que eventualmente se sinta menos confortável com a medida, embora eu acho que a prazo vão perceber também que até para eles se calhar é melhor. É verdade que se tem que fazer um pouco mais de quilómetros, quem tem que ir para Crepe, mas se calhar se fizerem contas, o estar no para-arranca aqui na VCI gastam mais combustível do que propriamente dar a volta pela Crepe.
3: O presidente da Câmara do Porto, Pedro Duarte, à margem de uma operação de limpeza e encerramento da zona inferior do viaduto de Grijó, com a retirada do local de algumas pessoas em situação de sem-abrigo, a autarquia garante local para pernoitarem. Demorou 40 minutos a audiência do Papa ao Presidente da República. Na audiência alargada de António José Seguro com o Leão XIV, terminou pouco depois das 9h50, hora italiana, tendo a reunião a sós durado 40 minutos. Na agenda de Seguro está também um encontro esta manhã com o secretário para as relações com os Estados e as organizações internacionais da Santa Sé, o arcebispo Paul Richard Gallagher. 4 meses depois da data habitual, continuam por divulgar os dados que servem de base aos rankings das escolas. Também os resultados das provas moda do ano passado ainda não chegaram aos estabelecimentos de ensino. Os diretores escolares criticam a falta de transparência do Ministério da Educação. Dizem que o atraso reduz a utilidade dos dados. A Liga Portuguesa contra o Cancro alerta para o desinvestimento na investigação oncológica em Portugal. O presidente da Liga, Vítor Veloso, defende o maior apoio aos jovens investigadores para evitar que emigrem.
5: Não tem havido um investimento, pelo contrário, tem havido um desinvestimento na área de investigação, nomeadamente no cancro. Se nós investíssemos mais nos jovens, investíamos com certeza na situação de escolher mais em Portugal, de estigmatizar em Portugal.
3: Vítor Veloso, neste Dia Mundial da Investigação em Cancro, para marcar a data, a Liga Portuguesa contra o Cancro promove no Porto o 8º Encontro Nacional de Jovens Investigadores em Oncologia, que reúne 71 trabalhos científicos, tudo em permanente atualização, Zé Azizé, no site da Renascença.
6: Ok, até já, Vítor. Agora 11 horas, 4 minutos.
7: Informação atualizada agora às 11 horas em cadeia nacional com a Rádio Renascença. Passam, olhando para o relógio, 4 minutos das 11 horas.

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1: A atual conjuntura económica colocou os orçamentos familiares sob pressão, obrigando a pôr em prática estratégias de controle de despesas. A identificação dos gastos é um passo importante, mas na hora de cortar despesas, os gastos não são todos iguais. Há despesas essenciais que não se podem ou devem eliminar. As primeiras despesas a manter são as relacionadas com a saúde do agregado familiar. Há também as despesas com educação e alimentação, que devem ser geridas através de planeamento, comparação de preços e lógica do não desperdício, mas nunca eliminadas. Não menos importantes são as despesas com a habitação, a maioria mensais, obrigatórias e tendencialmente fixas. Falhar estes pagamentos é sempre uma fonte de problemas adicional, pelo que há que reduzir consumos, mas não deixar passar datas limite de pagamento. Outra categoria a manter a todo o custo são as poupanças e fundos de emergência, determinantes para assegurar umas finanças pessoais saudáveis

0: e à prova de imprevistos.
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0: Boa tarde, este é o Jornal Regional na Terra Nova. A Praia da Barra terá um sistema de semáforos nas travessias de peões, como sendo essa uma forma de garantir fluidez na Avenida João Corte Real. Depois da rotunda desnivelada, o município de Ilhavo prepara-se para um novo investimento na gestão do tráfego na Barra. Estuda a introdução de semáforos para temporizar e ordenar as travessias de peões na saída das praias, em articulação com a circulação automóvel. Questionado na última noite na Assembleia Municipal sobre políticas de mobilidade, o autarca de Ilhavo deixou claro que é preciso introduzir medidas de gestão das travessias pedonais na área das diferentes saídas do Boreal, na Barra, para evitar-se a interrupção permanente e a quebra regular na cadência de saída de viaturas daquela zona, sobretudo nos meses de julho e agosto.
1: Já está em cima da mesa, já está a ser trabalhada a questão de usarmos semáforos, reduzirmos o número de passadeiras na Barra e usarmos semáforos que façam a gestão inteligente dos fluxos de atravessamento. Sabemos isso, que as pessoas atravessam muito lentamente e quando a viatura automóvel chega à passadeira seguinte, confronta-se com o mesmo problema e na outra com o mesmo problema e na outra com o mesmo problema e, portanto, isso gera um atraso brutal na fluidez do tráfego rodoviário. Portanto, estamos a tentar construir uma solução que permita, em função dos tempos de abertura das passadeiras, de uma forma organizada, permitir que o fluxo rodoviário seja mais contínuo.
0: Rui Dias, a Câmara Municipal de Ilhavo prepara novas medidas para organizar e compatibilizar os atravessamentos pedonais na Praia da Barra, na Avenida João Corte Real, com a circulação automóvel. A notícia detalhada em terranova.pt. A reabilitação da ponte da Vista Alegre não deve deixar no esquecimento uma nova travessia no Canal do Boco. Deputados municipais e ilhavenses concordam na importância de garantir uma travessia no mais curto espaço de tempo, mas alertam para as insuficiências que a reabilitação da antiga ponte acarreta, com tempo de vida útil limitado e travessias condicionadas. O Movimento Unir para Fazer lamenta que se tenha perdido o capital de trabalho investido no concurso de ideias para a nova ponte da Vista Alegre. Lembra que, em termos estruturais, os problemas identificados na ponte antiga poderão manter-se depois da reabilitação de €500 mil. Pinto Reis alerta para a eventual derrapagem nos custos da empreitada de reabilitação, para a falta de construtoras interessadas e para o prazo de validade da obra. E avisa que existe uma responsabilidade associada à decisão política em matéria de segurança.
2: E é esta maioria responsável se o valor final de execução for 2, 3, 4 vezes superior àquele que for contratado. Porque os imponderáveis acontecem e isso, quando está debaixo d'água, ainda mais previsível é. Imprevisível é, perdão. Também é responsável se, num período curto, esta solução milagrosa se revelar incapaz e que esta duração de 15 anos, afinal, sejam 2, 3 ou 4.
0: O Partido Socialista admite contentamento por ver o município a dar uma resposta ao problema que dominou o debate político no primeiro ano de mandato. Entre os alertas está a necessidade de não esquecer que esta é uma solução com prazo de validade. Sérgio Lopes defende a abertura de um processo para uma nova travessia, a médio prazo, com um caderno de encargos que responda aos objetivos, usos, funções e papel no futuro da mobilidade municipal. O vogal do Partido Socialista diz que é tempo de seguir em frente e não ficar amarrado à ponte.
3: Pensamos que não precisamos dos 15 anos prometidos para garantir financiamento para uma solução de travessia menos precária, porque aquela é uma solução precária. Para 15 anos serão mais do que suficientes para debater e consensualizar técnica e politicamente o que queremos para a Ponte da Vista Alegre no quadro geral da mobilidade de concelhia, já para não falar de que 15 anos serão mais do que suficientes para projetar em condições uma empreitada e, tratando-se de uma ponte, convém conhecer bem o estado das coisas debaixo da água antes de avançar.
0: PSD e CDS-PP entendem que a entrega do tema a técnicos da Universidade de Aveiro, especialistas em pontes, é um bom princípio. O presidente da Câmara Municipal de Ilhavo adianta que a autarquia seguiu as sugestões dos técnicos com a preocupação de criar uma solução rápida para os problemas de mobilidade entre a Gafanha da Boa Vista e a Vista Alegre. Rui Dias admite que a definição de circulação alternada, gerida por semáforos, resulta dos pareceres técnicos, atendendo ao movimento crescente naquela área.
1: Se há 20 anos fizeram uma requalificação da ponte e previram que ela pudesse ser usada, ou que pudesse ser usada as duas vias, é preciso pensar, se calhar há 20 anos circulavam menos carros nas duas vias da ponte do que circulam hoje numa faixa. Os tempos mudaram, entretanto, não sei se repararam, mas, enfim, os seus governam para as redes sociais, para o Facebook, para a CMTV, nós governamos para resolver os problemas das pessoas e entendemos que esta é a forma mais adequada de rapidamente construir uma solução para esses problemas.
0: Rui Dias, Ilhavu perto de encerrar o concurso para a reabilitação da antiga ponte da Vista Alegre. O custo da recolha e tratamento de lixo em Aveiro vai disparar. A autarquia e a Assembleia Municipal dão os passos para as alterações aos compromissos plurianuais, o prolongamento da concessão que termina a 1 de outubro e a preparação de um novo concurso para os próximos 8 anos. A Assembleia Municipal de Aveiro autoriza a manutenção do operador Veolia com concessão em vigor até à definição de um novo concurso que poderá vir a custar aos cofres da Câmara Municipal 36,2 milhões de euros em 8 anos, bem acima dos valores estimados no início deste ano. Na altura, a estimativa apontava para pouco mais de 19 milhões de euros. Ouviram-se dúvidas dos partidos políticos sobre as razões que justificam mudança drástica e apelos a um trabalho atempado. O PS entende que deveria existir uma base sustentada antes de partir para um processo negocial. Fernando Nogueira admite que seria importante conhecer os custos da internalização e trabalhar a dimensão intermunicipal deste tema.
4: A pergunta que nós todos temos que fazer hoje é onde é que estão as economias de escala e que se o seu presidente, quando faz as suas cimeiras com o Ilhavu, não lhe passa pela cabeça falar sobre os lixos. Se não lhe passa pela cabeça falar sobre os resíduos urbanos quando estão reunidos na CIRA, ou se a CIRA não serve para fazer estas coisas. Por exemplo, alguém pensou quanto é que custaria, só por exercício, saber quanto é que custa internalizar este serviço?
0: Há concordância com a operação, mas assinalam-se críticas de quem encontra no novo caderno surpresas difíceis de aceitar. Livre e PS abstiveram-se, deixando uma nota de surpresa pela atualização dos valores. António Bruno, do Livre, fala num processo que denota desleixo com o calendário.
5: Temos de aprovar de emergência uma prorrogação até 365 dias, injetando mais de 1,7 milhões de euros para remendar o desleixo do calendário. Esta situação demonstra, mais uma vez, que quem nos governa em Aveiro não tem capacidade para executar o que quer que seja. O que tem demonstrado é, sim, ineficácia constante e gastos extras que poderiam estar a ser canalizados para outras áreas, também elas prioritárias na cidade.
0: Os partidos defendem investimento em políticas para a redução de resíduos e avaliação do serviço, temendo um agravamento dos custos para os cidadãos, ao mesmo tempo que pedem rigor na fiscalização da autarquia ao cumprimento do caderno de encargos. Cláudia Rocha, da Iniciativa Liberal, entende que existem questões em aberto sobre a forma como o serviço é prestado.
6: Gostaríamos de saber qual é a avaliação que o município faz pelo serviço prestado pela Veolia. Quais foram os indicadores de desempenho utilizados para essa avaliação? Quantas reclamações ou incumprimentos foram registados e que penalizações foram aplicadas?
0: Os partidos mais próximos da maioria falam na necessidade de fundamentar as decisões para esclarecer o eleitorado. O Chega coloca questões sobre o calendário, os custos e possíveis ajustamentos durante a concessão.
7: O calendário público do concurso. O segundo, esclarecimento sobre a inflação, usam-se 2,44% num documento e 3,1% noutro. Queremos a garantia de que a inflação prevista no preço base não será somada a uma nova revisão de preços no contrato. Terceiro, transparência sobre as quantidades. Se os biorresíduos crescerem, como se espera, o teto de hoje não pode ser a correção de amanhã.
0: Caetano Alves, do CDS, apela à divulgação de dados, números que detalhem a operação em nome da transparência.
8: Seria desejável que o processo identificasse de forma discriminada quanto deste aumento resulta da atualização dos preços, quanto decorre do alargamento dos serviços, quanto corresponde à limpeza urbana, quanto respeita à gestão do ecocentro e quanto se explica pela evolução prevista durante os 8 anos de contrato. Esta observação não coloca em causa a necessidade da decisão. Pelo contrário, pretende reforçar a transparência e a credibilidade de uma deliberação que envolve recursos públicos muito significativos.
0: O porta-voz do PSD desafia o Executivo Municipal a referir-se às poupanças com a economia de escala. Joaquim Marques assume que faltam alguns dados sobre garantias de qualidade.
9: Que poupança concreta que é esperada para a realização dos serviços num único contrato? É que nós afirmamos que há uma economia de escala, mas não dizemos em lado nenhum, pelo menos eu não consegui ver, em lado nenhum qual é essa diminuição. E que, não menos importante, que mecanismos existem para que nós possamos garantir a qualidade e impedir que um contrato de 8 anos se torne excessivamente oneroso para a Câmara Municipal. É um facto que o documento fornece várias respostas, mas não responde a todas.
0: A passagem de um valor estimado em cerca de 19 milhões de euros na expectativa inicial em janeiro de 2026 para um concurso que aponta para cerca de 36 milhões de euros mais IVA neste final de ano, fizeram disparar os alarmes. Luís Souto Miranda afirma que também houve surpresa entre os vereadores da maioria. O autarca aveirense defende o trabalho técnico da Câmara para sustentar o concurso e ressalva que o mundo não é o mesmo. Cita o agravamento de custos com a instabilidade mundial e a inflação que afeta áreas como o setor dos transportes e adverte que o aumento dos custos é um facto. Luís Souto garante que existe fundamentação e que é comum a todos os municípios.
10: À data que estamos a falar, o mundo está em balbúrdia e em empresas que lidam com transportes, ai, não tenha dúvidas que vai haver consequências se, entretanto, não houver uma correção dos mercados sustentável. Portanto, estranho, houve mudanças. Olha, está aqui uma. Outra, os custos com o trabalho, e todos nós, e aqui à esquerda, e todos nós, melhores salários, vamos embora, nós também queremos melhores salários, como é que é, melhores salários... Pronto, há uma frase assim, somos a favor, com certeza, mas é evidente, não vamos aqui pensar que não, que temos aqui só entre, curiosamente, entre novembro de 25 e setembro de 26, um aumento de 35% nos custos com salariais e afins.
0: Luís Souto, Presidente da Câmara Municipal de Aveiro. Momentos do debate político sobre o concurso para a recolha e tratamento de lixo no município de Aveiro. A informação regional mantém-se sempre atualizada em terranova.pt. Boa tarde.

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2: Boa tarde, é uma hora.

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1: Terra Nova, boa tarde. É 1:30.
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0: Boa tarde, este é o Jornal Regional na Terra Nova. A Praia da Barra terá um sistema de semáforos nas travessias de peões, como sendo essa uma forma de garantir fluidez na Avenida João Corte Real. Depois da rotunda desnivelada, o município de Ilhavo prepara-se para um novo investimento na gestão do tráfego na Barra. Estuda a introdução de semáforos para temporizar e ordenar as travessias de peões na saída das praias, em articulação com a circulação automóvel. Questionado na última noite na Assembleia Municipal sobre políticas de mobilidade, o autarca de Ilhavo deixou claro que é preciso introduzir medidas de gestão das travessias pedonais na área das diferentes saídas do Barial, na Barra, para evitar-se a interrupção permanente e a quebra regular na cadência de saída de viaturas daquela zona, sobretudo nos meses de julho e agosto.
1: Já está em cima da mesa, já está a ser trabalhada a questão de usarmos semáforos, reduzirmos o número de passadeiras na Barra e usarmos semáforos que façam a gestão inteligente dos fluxos de atravessamento. Sabemos isso, que as pessoas atravessam muito lentamente e quando a viatura automóvel chega à passadeira seguinte, confronta-se com o mesmo problema e na outra com o mesmo problema e na outra com o mesmo problema e, portanto, isso gera um atraso brutal na fluidez do tráfego rodoviário e, portanto, estamos a tentar construir uma solução que permita, em função dos tempos de abertura das passadeiras, de uma forma organizada, permitir que o fluxo rodoviário seja mais contínuo.
0: Rui Dias, a Câmara Municipal de Ilhavo prepara novas medidas para organizar e compatibilizar os atravessamentos pedonais na Praia da Barra, na Avenida João Corte Real, com a circulação automóvel. A notícia detalhada em terranova.pt. A reabilitação da ponte da Vista Alegre não deve deixar no esquecimento uma nova travessia no Canal do Boco. Deputados municipais e ilhavenses concordam na importância de garantir uma travessia no mais curto espaço de tempo, mas alertam para as insuficiências que a reabilitação da antiga ponte carreta, com tempo de vida útil limitado e travessias condicionadas. O Movimento Unir para Fazer lamenta que se tenha perdido o capital de trabalho investido no concurso de ideias para a nova ponte da Vista Alegre. Lembra que, em termos estruturais, os problemas identificados na ponte antiga poderão manter-se depois da reabilitação de €500.000. Pinto Reis alerta para a eventual derrapagem nos custos da empreitada de reabilitação, para a falta de construtoras interessadas e para o prazo de validade da obra. E avisa que existe uma responsabilidade associada à decisão política em matéria de segurança.
2: E é esta maioria responsável se o valor final de execução for 2, 3, 4 vezes superior àquele que for contratado. Porque os imponderáveis acontecem e isso, quando está debaixo d'água, ainda mais previsível é. Também é responsável se, num período curto, esta solução milagrosa se revelar incapaz e que esta duração de 15 anos, afinal, sejam 2, 3 ou 4.
0: O Partido Socialista admite contentamento por ver o município a dar uma resposta ao problema que dominou o debate político no primeiro ano de mandato. Entre os alertas está a necessidade de não esquecer que esta é uma solução com prazo de validade. Sérgio Lopes defende a abertura de um processo para uma nova travessia, a médio prazo, com um caderno de encargos que responda aos objetivos, usos, funções e papel no futuro da mobilidade municipal. O vogal do Partido Socialista diz que é tempo de seguir em frente e não ficar amarrado à ponte.
3: Pensamos que não precisamos dos 15 anos prometidos para garantir financiamento para uma solução de travessia menos precária, porque aquela é uma solução precária. Para 15 anos serão mais do que suficientes para debater e consensualizar técnica e politicamente o que queremos para a Ponte da Vista Alegre no quadro geral da mobilidade concelhia, já para não falar de que 15 anos serão mais do que suficientes para projetar em condições uma empreitada e, tratando-se de uma ponte, convém conhecer bem o estado das coisas debaixo da água antes de avançar.
0: PSD e CDS-PP entendem que a entrega do tema a técnicos da Universidade de Aveiro, especialistas em pontes, é um bom princípio. O presidente da Câmara Municipal de Ilhavo adianta que a autarquia seguiu as sugestões dos técnicos com a preocupação de criar uma solução rápida para os problemas de mobilidade entre a Gavanha da Boa Vista e a Vista Alegre. Rui Dias admite que a definição de circulação alternada, gerida por semáforos, resulta dos pareceres técnicos, atendendo ao movimento crescente naquela área.
1: Se há 20 anos fizeram uma requalificação da ponte e previram que ela pudesse ser usada, pudesse ser usada as duas vias, é preciso pensar, se calhar há 20 anos circulavam menos carros nas duas vias da ponte do que circulam hoje numa faixa. Os tempos mudaram, entretanto, não sei se repararam, mas, enfim, os senhores governam para as redes sociais, para o Facebook, para a CMTV, nós governamos para resolver os problemas das pessoas e entendemos que esta é a forma mais adequada de rapidamente construir uma solução para esses problemas.
0: Rui Dias, Ilhavo perto de encerrar o concurso para a reabilitação da antiga ponte da Vista Alegre. O custo da recolha e tratamento de lixo em Aveiro vai disparar. A autarquia e a Assembleia Municipal dão os passos para as alterações aos compromissos plurianuais, o prolongamento da concessão que termina a 1 de outubro e a preparação de um novo concurso para os próximos 8 anos. A Assembleia Municipal de Aveiro autoriza a manutenção do operador Veolia com concessão em vigor até à definição de um novo concurso que poderá vir a custar aos cofres da Câmara Municipal 36,2 milhões de euros em 8 anos, bem acima dos valores estimados no início deste ano. Na altura, a estimativa apontava para pouco mais de 19 milhões de euros. Ouviram-se dúvidas dos partidos políticos sobre as razões que justificam mudança drástica e apelos a um trabalho atempado. O PS entende que deveria existir uma base sustentada antes de partir para um processo negocial. Fernando Nogueira admite que seria importante conhecer os custos da internalização e trabalhar a dimensão intermunicipal deste tema.
4: A pergunta que nós todos temos que fazer hoje é onde é que estão as economias de escala e que se o seu presidente, quando faz as suas cimeiras com o Ilhavo, não lhe passa pela cabeça falar sobre os lixos. Se não lhe passa pela cabeça falar sobre os resíduos urbanos quando estão reunidos na CIRA, ou se a CIRA não serve para fazer estas coisas. Por exemplo, alguém pensou quanto é que custaria, só por exercício, saber quanto é que custa internalizar este serviço?
0: Há concordância com a operação, mas assinalam-se críticas de quem encontra no novo caderno surpresas difíceis de aceitar. Livre e PS abstiveram-se, deixando uma nota de surpresa pela atualização dos valores. António Bruno, do Livre, fala num processo que denota desleixo com o calendário.
5: Temos de aprovar de emergência uma prorrogação até 365 dias, injetando mais de 1,7 milhões de euros para remendar o desleixo do calendário. Esta situação demonstra, mais uma vez, que quem nos governa em Aveiro não tem capacidade para executar o que quer que seja. O que tem demonstrado é, sim, ineficácia constante e gastos extras que poderiam estar a ser canalizados para outras áreas, também elas prioritárias na cidade.
0: Os partidos defendem investimento em políticas para a redução de resíduos e avaliação do serviço, temendo um agravamento dos custos para os cidadãos, ao mesmo tempo que pedem rigor na fiscalização da autarquia ao cumprimento do caderno de encargos. Cláudia Rocha, da Iniciativa Liberal, entende que existem questões em aberto sobre a forma como o serviço é prestado.
6: Gostaríamos de saber qual é a avaliação que o município faz pelo serviço prestado pela Veolia. Quais foram os indicadores de desempenho utilizados para essa avaliação? Quantas reclamações ou incumprimentos foram registados e que penalizações foram aplicadas?
0: Os partidos mais próximos da maioria falam na necessidade de fundamentar as decisões para esclarecer o eleitorado. O Chega coloca questões sobre o calendário, os custos e possíveis ajustamentos durante a concessão.
7: Calendário público do concurso. O segundo, esclarecimento sobre a inflação, usam-se 2,44% num documento e 3,1% noutro. Queremos a garantia de que a inflação prevista no preço base não será somada a uma nova revisão de preços no contrato. Terceiro, transparência sobre as quantidades. Se os biorresíduos crescerem, como se espera, o teto de hoje não pode ser a correção de amanhã.
0: Caetano Alves, do CDS, apela à divulgação de dados, números que detalhem a operação em nome da transparência.
8: Seria desejável que o processo identificasse de forma discriminada quanto deste aumento resulta da atualização dos preços, quanto decorre do alargamento dos serviços, quanto corresponde à limpeza urbana, quanto respeita à gestão do ecocentro e quanto se explica pela evolução prevista durante os 8 anos de contrato. Esta observação não coloca em causa a necessidade da decisão. Pelo contrário, pretende reforçar a transparência e a credibilidade de uma deliberação que envolve recursos públicos muito significativos.
0: O porta-voz do PSD desafia o Executivo Municipal a referir-se às poupanças com a economia de escala. Joaquim Marques assume que faltam alguns dados sobre garantias de qualidade.
9: Que poupança concreta é que é esperada para a realização dos serviços num único contrato? É que nós afirmamos que há uma economia de escala, mas não dizemos em lado nenhum, pelo menos eu não consegui ver, em lado nenhum qual é essa diminuição. E que, não menos importante, que mecanismos existem para que nós possamos garantir a qualidade e impedir que um contrato de 8 anos se torne excessivamente oneroso para a Câmara Municipal. É um facto que o documento fornece várias respostas, mas não responde a todas.
0: A passagem de um valor estimado em cerca de 19 milhões de euros na expectativa inicial, em janeiro de 2026, para um concurso que aponta para cerca de 36 milhões de euros mais IVA, neste final de ano, fizeram disparar os alarmes. Luís Souto Miranda afirma que também houve surpresa entre os vereadores da maioria. O autarca aveirense defende o trabalho técnico da Câmara para sustentar o concurso e ressalva que o mundo não é o mesmo. Cita o agravamento de custos com a instabilidade mundial e a inflação que afeta áreas como o setor dos transportes. E adverte que o aumento dos custos é um facto. Luís Souto garante que existe fundamentação e que é comum a todos os municípios.
10: À data que estamos a falar, o mundo está em balbúrdia e há empresas que lidam com transportes, ai, não tenha dúvidas que vai haver consequências se, entretanto, não houver uma correção dos mercados sustentável. Portanto, estranho, houve mudanças. Olha, está aqui uma. Outra, os custos com o trabalho, e todos nós, e aqui à esquerda, e todos nós, melhores salários, vamos embora, nós também queremos melhores salários, como é que é, melhores salários... Pronto, há uma frase assim, somos a favor, com certeza, mas é evidente, não vamos aqui pensar que não, que temos aqui só entre, curiosamente, entre novembro de 25 e setembro de 26, um aumento de 35% nos custos com salariais e afins.
0: Luís Souto, Presidente da Câmara Municipal de Aveiro. Momentos do debate político sobre o concurso para a recolha e tratamento de lixo no município de Aveiro. 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Boa tarde.

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1: Terra Nova, boa tarde, são 2:30.
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1: Boa tarde, este é o Jornal Regional na Terra Nova. A Praia da Barra terá um sistema de semáforos nas travessias de peões, como sendo essa uma forma de garantir fluidez na Avenida João Corte Real. Depois da rotunda desnivelada, o município de Ilhavo prepara-se para um novo investimento na gestão do tráfego na Barra. Estuda a introdução de semáforos para temporizar e ordenar as travessias de peões na saída das praias, em articulação com a circulação automóvel. Questionado na última noite na Assembleia Municipal sobre políticas de mobilidade, o autarca de Ilhavo deixou claro que é preciso introduzir medidas de gestão das travessias pedonais na área das diferentes saídas do Boreal, na Barra, para evitar-se a interrupção permanente e a quebra regular na cadência de saída de viaturas daquela zona, sobretudo nos meses de julho e agosto.
2: Já está em cima da mesa, já está a ser trabalhada a questão de usarmos semáforos, reduzirmos o número de passadeiras na Barra e usarmos semáforos que façam a gestão inteligente dos fluxos de atravessamento. Sabemos isso, que as pessoas atravessam muito lentamente e quando a viatura automóvel chega à passadeira seguinte, confronta-se com o mesmo problema e na outra com o mesmo problema e na outra com o mesmo problema e, portanto, isso gera um atraso brutal na fluidez do tráfego rodoviário e, portanto, estamos a tentar construir uma solução que permita, em função dos tempos de abertura das passadeiras, de uma forma organizada, permitir que o fluxo rodoviário seja mais contínuo.
1: Rui Dias, a Câmara Municipal de Ilhavo prepara novas medidas para organizar e compatibilizar os atravessamentos pedonais na Praia da Barra, na Avenida João Corte Real, com a circulação automóvel. A notícia detalhada em terranova.pt. A reabilitação da ponte da Vista Alegre não deve deixar no esquecimento uma nova travessia no Canal do Boco. Deputados municipais e ilhavenses concordam na importância de garantir uma travessia no mais curto espaço de tempo, mas alertam para as insuficiências que a reabilitação da antiga ponte carreta, com tempo de vida útil limitado e travessias condicionadas. O Movimento Unir para Fazer lamenta que se tenha perdido o capital de trabalho investido no concurso de ideias para a nova ponte da Vista Alegre. Lembra que, em termos estruturais, os problemas identificados na ponte antiga poderão manter-se depois da reabilitação de €500.000. Pinto Reis alerta para a eventual derrapagem nos custos da empreitada de reabilitação, para a falta de construtoras interessadas e para o prazo de validade da obra. E avisa que existe uma responsabilidade associada à decisão política em matéria de segurança.
3: E é esta maioria responsável se o valor final de execução for 2, 3, 4 vezes superior àquele que for contratado. Porque os imponderáveis acontecem e isso, quando está debaixo d'água, ainda mais previsível é. Também é responsável se, num período curto, esta solução milagrosa se revelar incapaz e que esta duração de 15 anos, afinal, sejam 2, 3 ou 4.
1: O Partido Socialista admite contentamento por ver o município a dar uma resposta ao problema que dominou o debate político no primeiro ano de mandato. Entre os alertas está a necessidade de não esquecer que esta é uma solução com prazo de validade. Sérgio Lopes defende a abertura de um processo para uma nova travessia, a médio prazo, com um caderno de encargos que responda aos objetivos, usos, funções e papel no futuro da mobilidade municipal. O vogal do Partido Socialista diz que é tempo de seguir em frente e não ficar amarrado à ponte.
4: Pensamos que não precisamos dos 15 anos prometidos para garantir financiamento para uma solução de travessia menos precária, porque aquela é uma solução precária. Para 15 anos serão mais do que suficientes para debater e consensualizar técnica e politicamente o que queremos para a Ponte da Vista Alegre no quadro geral da mobilidade de concelhia, já para não falar de que 15 anos serão mais do que suficientes para projetar em condições uma empreitada e, tratando-se de uma ponte, convém conhecer bem o estado das coisas debaixo da água antes de avançar.
1: PSD e CDS-PP entendem que a entrega do tema a técnicos da Universidade de Aveiro, especialistas em pontes, é um bom princípio. O presidente da Câmara Municipal de

0: Adianta que a autarquia seguiu as sugestões dos técnicos com a preocupação de criar uma solução rápida para os problemas de mobilidade entre a Gavanha da Boa Vista e a Vista Alegre. Rui Dias admite que a definição de circulação alternada, gerida por semáforos, resulta dos pareceres técnicos atendendo ao movimento crescente naquela área.
1: Se há 20 anos fizeram uma requalificação da ponte e previram que ela pudesse ser usada, que pudesse ser usada as duas vias, é preciso pensar, se calhar há 20 anos circulavam menos carros nas duas vias da ponte do que circulam hoje numa faixa. Os tempos mudaram, entretanto, não sei se repararam, mas enfim, os senhores governam para as redes sociais, para o Facebook, para a CMTV, nós governamos para resolver os problemas das pessoas e entendemos que esta é a forma mais adequada de rapidamente construir uma solução para esses problemas.
0: Rui Dias. Ilhavo perto de encerrar o concurso para a reabilitação da antiga ponte da Vista Alegre. O custo da recolha e tratamento de lixo em Aveiro vai disparar. A autarquia e a Assembleia Municipal dão os passos para as alterações aos compromissos plurianuais, o prolongamento da concessão que termina a 1 de outubro e a preparação de um novo concurso para os próximos 8 anos. A Assembleia Municipal de Aveiro autoriza a manutenção do operador Veolia com concessão em vigor até à definição de um novo concurso que poderá vir a custar aos cofres da Câmara Municipal 36,2 milhões de euros em 8 anos, bem acima dos valores estimados no início deste ano. Na altura, a estimativa apontava para pouco mais de 19 milhões de euros. Ouviram-se dúvidas dos partidos políticos sobre as razões que justificam mudança drástica e apelos a um trabalho atempado. O PS entende que deveria existir uma base sustentada antes de partir para um processo negocial. Fernando Nogueira admite que seria importante conhecer os custos da internalização e trabalhar a dimensão intermunicipal deste tema.
2: A pergunta que nós todos temos que fazer hoje é onde é que estão as economias de escala e que se o seu presidente, quando faz as suas cimeiras com o Ilhavo, não lhe passa pela cabeça falar sobre os lixos. Se não lhe passa pela cabeça falar sobre os resíduos urbanos quando estão reunidos na CIRA, ou se a CIRA não serve para fazer estas coisas. Por exemplo, alguém pensou quanto é que custaria, só por exercício, saber quanto é que custa internalizar este serviço?
0: Há concordância com a operação, mas assinalam-se críticas de quem encontra no novo caderno surpresas difíceis de aceitar. Livre e PS abstiveram-se, deixando uma nota de surpresa pela atualização dos valores. António Bruno, do Livre, fala num processo que denota desleixo com o calendário.
3: Temos de aprovar de emergência uma prorrogação até 365 dias, injetando mais de 1,7 milhões de euros para remendar o desleixo do calendário. Esta situação demonstra, mais uma vez, que quem nos governa em Aveiro não tem capacidade para executar o que quer que seja. O que tem demonstrado é, sim, ineficácia constante e gastos extras que poderiam estar a ser canalizados para outras áreas, também elas prioritárias na cidade.
0: Os partidos defendem investimento em políticas para a redução de resíduos e avaliação do serviço, temendo um agravamento dos custos para os cidadãos, ao mesmo tempo que pedem rigor na fiscalização da autarquia ao cumprimento do caderno de encargos. Cláudia Rocha, da Iniciativa Liberal, entende que existem questões em aberto sobre a forma como o serviço é prestado.
4: Gostaríamos de saber qual é a avaliação que o município faz pelo serviço prestado pela Veolia. Quais foram os indicadores de desempenho utilizados para essa avaliação? Quantas reclamações ou incumprimentos foram registados e que penalizações foram aplicadas?
0: Os partidos mais próximos da maioria falam na necessidade de fundamentar as decisões para esclarecer o eleitorado. O Chega coloca questões sobre o calendário, os custos e possíveis ajustamentos durante a concessão.
5: Calendário público do concurso. O segundo, esclarecimento sobre a inflação, usam-se 2,44% num documento e 3,1% noutro. Queremos a garantia de que a inflação prevista no preço base não será somada a uma nova revisão de preços no contrato. Terceiro, transparência sobre as quantidades. Se os biorresíduos crescerem, como se espera, o teto de hoje não pode ser a correção de amanhã.
0: Caetano Alves, do CDS, apela à divulgação de dados, números que detalhem a operação em nome da transparência.
6: Seria desejável que o processo identificasse de forma descritiva

0: determinada, quanto deste aumento resulta da atualização dos preços, quanto decorre do alargamento dos serviços, quanto corresponde à limpeza urbana, quanto respeita à gestão do ecocentro e quanto se explica pela evolução prevista durante os 8 anos de contrato. Esta observação não coloca em causa a necessidade da decisão. Pelo contrário, pretende reforçar a transparência e a credibilidade de uma deliberação que envolve recursos públicos muito significativos.
1: O porta-voz do PSD desafia o Executivo Municipal a referir-se às poupanças com a economia de escala. Joaquim Marques assume que faltam alguns dados sobre garantias de qualidade.
2: Que poupança concreta é que é esperada para a realização dos serviços num único contrato? É que nós afirmamos que há uma economia de escala, mas não dizemos em lado nenhum, pelo menos eu não consegui ver, em lado nenhum qual é essa diminuição. E que, não menos importante, que mecanismos existem para que nós possamos garantir a qualidade e impedir que um contrato de 8 anos se torne excessivamente oneroso para a Câmara Municipal. É um facto que o documento fornece várias respostas, mas não responde a todas.
1: A passagem de um valor estimado em cerca de 19 milhões de euros na expectativa inicial em janeiro de 2026 para um concurso que aponta para cerca de 36 milhões de euros mais IVA neste final de ano fizeram disparar os alarmes. Luís Souto Miranda afirma que também houve surpresa entre os vereadores da maioria. O autarca aveirense defende o trabalho técnico da Câmara para sustentar o concurso e ressalva que o mundo não é o mesmo. Cita o agravamento de custos com a instabilidade mundial e a inflação que afeta áreas como o setor dos transportes. E adverte que o aumento dos custos é um facto. Luís Souto garante que existe fundamentação e que é comum a todos os municípios.
3: À data que estamos a falar, o mundo está em balbúrdia e em empresas que lidam com transportes, ai, não tenha dúvidas que vai haver consequências se, entretanto, não houver uma correção dos mercados sustentável. Portanto, estranho, houve mudanças. Olha, está aqui uma. Outra, os custos com o trabalho, e todos nós, e aqui à esquerda, e todos nós, melhores salários, vamos embora, nós também queremos melhores salários, como é que é, melhores salários. Pronto, há uma frase assim, somos a favor, com certeza, mas é evidente, não vamos aqui pensar que não, que temos aqui só entre, curiosamente, entre novembro de 25 e setembro de 26, um aumento de 35% nos custos com salariais e afins.
1: Luís Souto, Presidente da Câmara Municipal de Aveiro. Momentos do debate político sobre o concurso para a recolha e tratamento de lixo no município de Aveiro. 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
5: Hoje vou falar sobre como desenvolver disciplina. E repara que disse desenvolver disciplina. Porquê? Porque a disciplina tem de ser trabalhada. Ela não cai do céu. A disciplina é a capacidade que tem de controlar o seu comportamento para cumprir alguma regra ou para chegar a algum resultado. E aqui começam as dificuldades, nomeadamente, para desenvolver disciplina, sabe que vai ter de ter regras, controlar as suas vontades e o seu dia. Regras essas que provavelmente terá de as cumprir ao longo da sua vida. Sabe que terá de fazer coisas que não quer, que não gosta, que não lhe apetece e vai apetecer romper as regras e ser livre. Sim, é certo, a disciplina não é algo que se deseja, é algo que se necessita. Ninguém diz, eu quero disciplina. O que dizemos é, eu preciso de disciplina. De modo que antes de dizer que não é uma pessoa disciplinada ou que não está motivado, questione primeiro o grau de compromisso que tem para com o seu objetivo. Questione se o resultado que pretende conquistar é assim tão importante para si que obrigue a cumprir com as regras e limites impostos. Lembre-se, terá de contrariar as suas vontades por vezes, terá de dominar a sua mente e agir de modo diferente ao que gostaria. E isso faz-se mantendo forte o nível de compromisso que tem para com o seu objetivo. Tenha bem claro e presente qual é o seu propósito. O grau de disciplina está diretamente relacionado com o grau de clareza de saber onde quer chegar. Sabendo isso, poderá definir as ações certas que o irão levar cada vez mais próximo do seu objetivo e é isso, no fundo, que lhe vai trazer e permitir manter a disciplina ao longo do tempo. Desejo-lhe uma ótima semana e que continue a construir uma vida com muita liberdade, equilíbrio e felicidade.
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7: 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São 3 horas.
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1: Terra Nova, boa tarde, são 3:30.
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2: Boa tarde com a Terra Nova, são 4 horas.

0: PSD e Chega voltaram a trocar acusações esta tarde na Assembleia da República. O debate é sobre as propostas do Chega para reduzir o IVA dos combustíveis para a taxa intermédia. André Ventura apelou ao PS para viabilizar a proposta e criticou a ausência do Governo neste debate. O líder parlamentar social-democrata Hugo Soares acusou Ventura de estar a enganar as pessoas.
1: Eu vou lhe dizer, o senhor é um aldrabão. Os portugueses têm que saber, para lá dos TikToks, que aquilo que o deputado André Ventura está hoje a prometer não tem aplicação amanhã, teria eventualmente aplicação em janeiro. Não era hoje, nem amanhã, era em janeiro. Mas, Sr. Presidente, só um inculto ou um aldrabão poderia dizer que o Primeiro-Ministro de Portugal, que não está hoje neste debate, estaria numa gala de futebol.
0: Na resposta, André Ventura devolveu a acusação.
2: Qualquer aldrabice é dizer às pessoas que estão cada vez melhor, é ir abrir a bolsa em Nova Iorque e dizer que estamos na melhor economia europeia e depois cá dentro, em vez de baixarem os impostos sobre os combustíveis, dizem às pessoas para apanhar a boleia ou para pouparem nos combustíveis. É isso que é aldrabice política.
0: Assim vai o debate na Assembleia, marcado por acusações entre PSD e...

0: Chega. Isto numa altura em que o líder socialista prometeu, entretanto, questionar a ministra do Ambiente sobre a alegada deslocação da Reserva Estratégica Nacional de Combustíveis para a França, uma denúncia feita por José Luís Carneiro nas últimas horas. Sem adiantar a origem da informação, o secretário-geral do PS afirmou que, a ser verdadeira, poderia significar que o país estaria numa situação crítica ao nível dos combustíveis. No entanto, fonte oficial da Entidade Nacional para o Setor Energético, citada pela CNN Portugal, afirma que a deslocação de 132 toneladas e meia de petróleo para a França, da Reserva Estratégica Nacional, foi motivada, afinal, pelo encerramento da refinaria de Matosinhos em 2021. Estava o PS no poder, uma vez que sem a refinaria de Matosinhos a capacidade nacional de armazenamento de combustível ficou mais reduzida. Foi contratado o armazenamento durante 10 anos em França. É um tema que vamos desenvolver ao longo desta tarde. Pelo menos 14 pessoas identificadas, dois botes a motor e um ligeiro de mercadorias com 137 jerricãs de combustível apreendidos. É o balanço de uma operação da GNR que detectou na última madrugada em Alvor, no Algarve, uma operação de transfega de combustível destinada a uma lancha rápida, suspeita de ser usada para o tráfico de droga. Ao que a Renascença apurou, 12 dos suspeitos são espanhóis, um francês e um marroquino. O tráfico de droga na costa portuguesa não é novo, mas o fenómeno está a ganhar dimensões preocupantes que podem acarretar o aumento da criminalidade violenta. O alerta é de Paulo Daniel Dias, ex-chefe de informações da Polícia Marítima, que há vários anos estuda as redes de tráfico. O especialista fala numa nova forma de atuação das redes que fazem de Portugal uma plataforma logística para o tráfico internacional ao largo da costa.
1: A maneira como está a ser utilizada e principalmente as redes em terra, que são portuguesas em grande parte e que estão a apoiar estas redes de narcotráfico, é de facto um fenómeno novo. Zonas pescatórias, zonas com uma parca capacidade económica e em que o dinheiro fácil permite que eles façam abastecimentos de combustível e cada vez mais as zonas costeiras e zonas pescatórias são cada vez mais uma vertente auxiliar destas redes.
0: Declarações deste antigo responsável de informações da Polícia Marítima, a jornalista Isabel Pacheco, um tema que vai estar desenvolvido em rr.pt. E atenção a quem vive no bairro de Alvalade, em Lisboa, vão ser hoje libertados 30 mil mosquitos na freguesia, mosquitos estéreis, atenção, não é para usar o inseticida. Estes mosquitos são machos e por isso não picam e têm uma função importante. Vão tentar reduzir a população do mosquito tigre asiático, que anda por aí, Inês e Daniel, não sei se já os viram. É uma espécie que pode transmitir doenças como dengue, zika e febre amarela, e este projeto piloto visa justamente tentar controlar essas populações de mosquito tigre asiático. Se correr bem, em maio do próximo ano haverá nova libertação de mosquitos estéreis.
2: Portanto, zona de Alvalade a evitar.
3: Embora não pique.
4: Atenta a mosquitos de kimono.
0: Também não sei se eles vão ficar por Alvalade. Verdade é essa.
4: Mas atenção aos mosquitos com kimono, porque à partida podem ser destes.
0: Podem ser.
2: Para que é que tu só inventas, homem? Obrigada, Miguel. Até já.
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6: Boa tarde, são 4:30.
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0: Olá, viva, este é o Jornal Regional na Terra Nova. A via panorâmica é importante, é chave na criação de um eixo alternativo entre Ilhavo e Aveiro que permita criar o corredor para o Metrobus no futuro. O esclarecimento foi apresentado pelo Presidente da Câmara Municipal de Ilhavo. Rui Dias é confrontado com os avisos da bancada do PS, que exige o fim do caos rodoviário e um planeamento urgente para a mobilidade no concelho. Poucos dias depois do Presidente da Câmara Municipal de Aveiro ter anunciado passos para a criação de uma linha especial e perante as desconfianças de quem não acredita que o projeto tenha pernas para andar, Ilhavo, o município de Ilhavo, dá o sinal de que a chave poderá estar no relançamento da via entre o Parque da Ciência e Inovação e a Universidade de Aveiro. O Presidente da Câmara Municipal de Ilhavo lembra que há 34 mil carros a entrar diariamente em Aveiro, sem que exista uma variante a ligar os dois concelhos. A via panorâmica entra, assim, de novo nas contas para completar uma ligação via PCI até Verde Milho e depois uma estrada, uma via, aliás, de Verde Milho até à zona da Rua da Pega.
1: Hoje circulam entre Aveiro e Ilhavo, entram na cidade de Aveiro 34 mil carros por dia e não temos alternativa à 109, de facto. Não há alternativa razoável à 109. Esta variante à 109 é de facto uma das nossas grandes preocupações, recuperar a possibilidade de construirmos a que sempre foi chamada a via panorâmica. Estamos a questionar agora a hipótese do Metrobus entre o terminal de rodoviário, o Hospital de Aveiro, a Universidade e depois o Parque da Ciência e Inovação. Estamos com estas hipóteses em cima da mesa e, portanto, queremos trabalhar sobre elas.
0: Rui Dias. O Partido Socialista pede prioridade às políticas de mobilidade, salientando casos como os da saturação da antiga Estrada Nacional 109 e o acesso às praias. Sérgio Lopes recorda a recente celebração da Semana Europeia da Mobilidade, que acabou por não apresentar grandes dados sobre esta realidade. Lembra que se trata de desafios que requerem forte mobilização de recursos financeiros, metas hierarquizadas e a execução estruturada a longo prazo. Destaca a urgência em concretizar uma via alternativa entre Ilhavo e Aveiro. Apela, por isso, à conclusão da variante circular a Ilhavo, adiada nas últimas décadas. E diz que o sucesso do mandato da nova maioria, liderada por Rui Dias, também vai depender dessa capacidade de concretizar planos há muito adiados.
2: Deve estar ao serviço de reformas de desenvolvimento integrado, com prioridades hierarquizadas e execução planeada ao longo do tempo. Estamos, portanto, na expectativa de que o PSD, livre que está agora da agitação social provocada pela Ponta Vista Alegre, arranje tempo para projetar reformas de desenvolvimento integrado do território para as próximas décadas, porque a resposta aos estrangulamentos que referimos são centrais para esse desidrato. Em 2029 faremos, portanto, também este balanço. E o sucesso deste mandato também depende dessas reformas que projetem o nosso futuro coletivo.
0: Sérgio Lopes. Decorreu esta quarta-feira, na cidade do futebol, o sorteio da terceira eliminatória da Taça de Portugal. Nesta fase da competição, entram já as equipas da Liga, todas com estatuto de visitantes, exceto as que estão nas competições europeias, como é o caso do Futebol Clube do Porto, Sporting Benfica e Sporting de Braga, isto para além do Torriense. Assim, os 40 vencedores da segunda eliminatória, ainda falta apurar o vencedor do Camacha Florgrave, jogo marcado para 27 de setembro, juntam-se a estas equipas, 14 equipas do principal escalão. Os encontros da terceira eliminatória da Taça estão marcados para o fim de semana de 17 e 18 de outubro. O sorteio da terceira eliminatória da Taça de Portugal, relativamente às equipas aveirenses, nesse conjunto de jogos, destaque para o Belenenses Arouca. A equipa lisboeta, que eliminou o Beira-Mar da Taça, jogará com o Arouca. São Joanense Nacional é outro confronto. A equipa de São João da Madeira a defrontar o Nacional da Madeira. Em Lourosa jogarão Lusitânia de Lourosa e Limianos, e depois esse Camacha, o Florgrave, a defrontar uma destas equipas, a defrontar o Portimonense. Um projeto científico de investigação de florestas terapêuticas, que reúne universidades e institutos de investigação de 5 países, vai ser coordenado a partir do Bussaco e conta com um orçamento superior a 1 milhão de euros. A revelação foi feita esta semana pela Fundação Mata do Bussaco. Este projeto servirá servirá de base para novas estratégias de conservação, saúde e turismo de natureza em Portugal e no mundo. Isto é, está em destaque num comunicado da Fundação Mata do Bussaco, enviado para a redação Terra Nova. A Costa Nova abre a programação das festas em honra de Nossa Senhora da Saúde. Hoje à noite, às 9, realiza-se a procissão de Nossa Senhora de Fátima, procissão com velas. Amanhã, sexta-feira à noite, às 8 horas, há uma celebração penitencial, seguindo-se o Real Noturno, com a atuação da banda Fénix. O programa desenvolve-se até segunda-feira e esse programa está disponível para consulta em terranova.pt. Boa tarde.

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0: quando incorporado no solo, pode aumentar a retenção de água e reduzir o stress hídrico nas videiras. No entanto, antes de ser adotado pelo setor vitivinícola, é necessário garantir que o biochar não compromete o aroma e o sabor das uvas e do vinho. Para investigar esta questão, aplicámos biochar isoladamente e em mistura com composto, em doses agronómicas típicas, numa vinha comercial de Sauvignon Blanc de Sequeiro, em colaboração com a Estação Vitivinícola da Bairrada, em Anadia. Após 2 anos, o biochar não alterou a composição das uvas, nem os compostos voláteis responsáveis pelo aroma e o sabor do vinho. Os nossos resultados sugerem que o biochar pode ser utilizado em vinhas comerciais para ajudar a viticultura a enfrentar as alterações climáticas, sem comprometer a qualidade das uvas ou do vinho, pelo menos a curto e a médio prazo.
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3: A atual conjuntura económica colocou os orçamentos familiares sob pressão, obrigando a pôr em prática estratégias de controle de despesas. A identificação dos gastos é um passo importante, mas na hora de cortar despesas, os gastos não são todos iguais. Há despesas essenciais que não se podem ou devem eliminar. As primeiras despesas a manter são as relacionadas com a saúde do agregado familiar. Há também as despesas com educação e alimentação que devem ser geridas através de planeamento, comparação de preços e lógica do não desperdício, mas nunca eliminadas. Não menos importantes são as despesas com a habitação, a maioria mensais, obrigatórias e tendencialmente fixas. Falhar estes pagamentos é sempre uma fonte de problemas adicional, pelo que há que reduzir consumos, mas não deixar passar datas limite de pagamento. Outra categoria a manter a todo custo são as poupanças e fundos de emergência, determinantes para assegurar umas finanças pessoais saudáveis e à prova de imprevistos.
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5: Boa tarde, são 5 horas.

0: Educação está em falta, não cumpriu a decisão judicial que o obrigava a colocar na escola um aluno com necessidades educativas específicas. A sentença do Tribunal Administrativo e Judicial de Almada, a que a Renascença teve acesso, dava 3 dias ao Ministério de Fernando Alexandre para colocar o aluno no agrupamento de escolas de Pinhal de Frades, no Seixal, com todos os recursos necessários. O prazo terminou ontem e hoje esta criança deveria ter ido à escola, mas não foi isso que aconteceu. É o que avança Lourenço Santos, do movimento Inclusão Efetiva.
1: Mas continua em casa. E hoje, de acordo com a sentença, devia começar a frequentar a escola e ter os apoios que são necessários e que estão descritos. E isso não se verificou. Portanto, o Ministério está a incumprir uma decisão judicial. Isso é algo que é preocupante. Porque já não chega o Ministério não conseguir reunir as condições para as crianças com necessidades específicas, quando depois, confrontado com uma decisão judicial, continua a não cumprir.
0: Nestas declarações à jornalista Fátima Casanova, este dirigente do movimento Inclusão Efetiva diz que a família pondera avançar com um pedido de indemnização por cada dia que o filho ficar sem frequentar a escola. A Renascença já pediu esclarecimentos ao Ministério da Educação, mas ainda não obtivemos resposta. O Conselho das Finanças Públicas reviu em alta o crescimento da economia portuguesa este ano para 2,2%. São mais 6 décimas do que esta mesma entidade previa em abril. O Conselho das Finanças Públicas afirma que esta nova previsão reflete a resiliência da economia perante as tempestades atlânticas e o choque energético associado ao conflito no Médio Oriente. Esta projeção é até mais otimista do que a do Governo, que aponta para um crescimento de 2% da economia este ano. E o Ministro da Economia diz-se disponível para o diálogo, mas com limites, na véspera de um anunciado protesto de empresários de terraplanagem, extração e transporte de terras e inertes. Castro Almeida afirma que não vai ceder no princípio das contas certas.
2: Estamos sempre atentos a ver que medidas devem ser tomadas em cada momento e disponíveis para

0: para participar neste esforço que os portugueses estão a fazer. Era o que faltava, que o governo do país não estivesse sempre atento perante este clima de dificuldades. Agora temos, mas temos um limite. Não vamos quebrar o princípio das contas certas. Vamos procurar não entrar em déficit por causa deste assunto.
1: Limite definido pelo Ministro da Economia em declarações em Bruxelas. Para amanhã está prevista uma marcha lenta contra o aumento dos combustíveis entre Ceroa, no município de Passos de Ferreira, e Coimbra. Cristiano Augusto, da JMM Demolições, de Penafiel, diz que o setor das terraplanagens também precisa de ajuda.
2: Vamos nos manifestar de forma ordeira, de forma conscienciosa. Só queremos chamar a atenção do governo, de que nós existimos, de que estamos aqui, que somos a base de qualquer início de construção. Portanto, tudo começa por nós, pelo setor das terraplanagens, e precisamos desse tipo de apoio porque também não temos alternativas. Porque se eu tivesse a possibilidade de comprar caminhões elétricos e máquinas elétricas, se calhar esta questão não se colocaria, não é? Agora, nós não temos alternativa, estamos completamente dependentes do gasóleo. Uma máquina a gastar 500 litros de gasóleo por dia tem um impacto brutal, não é? Na nossa estrutura de custos.
1: Ouvido pela jornalista Anabela Góes, Cristiano Augusto diz que gasta entre 100 mil a 150 mil litros de gasóleo por mês e que tem contratos fechados há vários meses, porque a subida dos combustíveis contribui para os prejuízos. Para amanhã está previsto então um protesto com centenas de camionistas em marcha lenta em direção à região de Coimbra.
3: E a marcar as últimas horas, a denúncia avançada por José Luís Carneiro da deslocação de uma parte da Reserva Estratégica Nacional de Combustíveis para a França. Ao todo, Miguel, mais de 130 mil toneladas.
1: Sim, o líder socialista não esclareceu a origem desta informação, pede contudo explicações ao governo, afirmando que a ser verdadeira significaria que o país poderia estar numa situação crítica quanto às reservas estratégicas de combustíveis. No entanto, e de acordo com uma notícia avançada, entretanto, pela CNN Portugal, terá sido o encerramento da refinaria de Matosinhos em 2021 a forçar o Estado a transferir reservas estratégicas de petróleo para a França. Um transporte que, de resto, terá custado mais de 2 milhões de euros. Ainda de acordo com esta notícia, a decisão teria sido tomada depois de a refinaria de Sines, operada pela Galp, ter comunicado à ENSE, Entidade Nacional para o Setor Energético, que não conseguia garantir o armazenamento de todo o crudo na infraestrutura. A Renascença já tentou confirmar esta informação junto da ENSE. Aguardemos resposta. Apesar de não dispor de informação sobre este caso concreto, António Costa e Silva, antigo ministro da Economia e especialista em petróleos, explica na Renascença que cerca de 30% das reservas portuguesas estarão há décadas localizadas noutros países europeus, sobretudo na Alemanha, por falta de capacidade de armazenamento, e considera que esse facto é motivo de preocupação.
4: Parte das nossas reservas estratégicas, particularmente de conserva ao petróleo, estão localizadas no exterior do país, em particular na Alemanha. Eu sempre levantei essa questão: o que é que podemos fazer se a situação for muito difícil e tivemos que rapidamente ter recurso a elas. Penso que se faz bem colocar isso no debate público e pedir explicações e ver exatamente o que está a ser feito.
5: Mas porquê é que as nossas reservas estratégicas de combustíveis estão parcialmente, como disse, na Alemanha? Porquê é que não estão cá?
4: Nós temos reservas no país. Na altura em que isso foi decidido, muito provavelmente a nossa capacidade de armazenamento no país estava esgotada a esse nível e, portanto, decidiu-se recorrer ao exterior. Mas o que eu tenho levantado não é só nesta crise, mas nas últimas crises, é se não deve haver uma revisão de toda essa política e dessa arquitetura, porque se nós precisarmos das reservas, elas têm que rapidamente estar no país.
5: E se estiver na Alemanha ou em França, não chegam cá rapidamente.
4: Não, imagino que haja uma crise generalizada de abastecimento, os transportes ficam mais difíceis e é evidente que as reservas estarem localizadas é muito mais seguro.
5: O setor diz-me que parte das reservas portuguesas estão localizadas no exterior, particularmente na Alemanha. Consegue perceber que percentagem dessas reservas é que lá estão?
4: Sim, na última vez que analisei os dados, aqui há uns anos atrás, eram cerca de 30%. Nesta altura não sei exatamente qual é a situação, mas provavelmente estará mais ou menos estável.
5: Ainda é uma percentagem bastante elevada.
4: Sim, é uma percentagem grande. Uma situação de grande aperto é algo que nós devíamos minimizar e localizar no país o máximo que for possível. Defendo essa revisão.
5: Quando é que se decidiu que as reservas...
4: Não me recordo exatamente a altura, mas já tem décadas essa decisão. Mas nós temos que rever sempre as decisões em função daquilo que está a acontecer. E eu acho que hoje, face à questão que a segurança energética, a segurança do abastecimento e do transporte oferece, é muito útil rever todas as políticas estratégicas que temos a esse respeito. E esta é uma delas, claramente.
1: António Costa e Silva, antigo ministro da Economia e especialista em Engenharia de Petróleos, entrevistado por Pedro Mesquita. Ao que a Renascença apurou, entretanto, a ministra do Ambiente irá reagir em breve às suspeitas levantadas por José Luís Carneiro sobre o envio de parte da reserva estratégica de combustíveis para a França. Foi com aplausos que centenas de pessoas assinalaram a partida do cortejo fúnebre de Jorge Palma esta tarde da Voz do Operário em Lisboa. Uma derradeira ovação para o cantor, que morreu na passada segunda-feira aos 76 anos. A cerimónia de cremação é reservada à família e amigos mais próximos, mas foram muitos os que fizeram questão de acompanhar a pé a viatura que transportou o corpo até ao cemitério do Alto de São João. Já esta tarde falámos aqui, Inês e Daniel, de mosquitos em Lisboa. Uhum. Agora, notícia de que em Vagos, no distrito de Aveiro, as aulas foram esta tarde canceladas em 7 escolas devido a uma infestação de moscas. Segundo o agrupamento de escolas, a situação obrigou à suspensão do serviço de refeições por falta de condições de higiene e segurança alimentar. A delegada de saúde e a direção da escola vão fazer nova avaliação amanhã para verificar se haverá condições para retomar as aulas.
3: Mas o que é que se está a passar?
6: É assim, eu lembro que na altura que andava na escola, a comida não era espetacular.
3: Mas daí
6: era limpinha. Por outro lado, é bem assim, há que pensar, está tão na moda, não é? Mosca é proteína.
3: Ai, não venhas com isso. Para aqui.
6: Não? Uh-uh. Um caldinho
3: não.
6: Mosca?
3: Não. Já falámos muito melhor, Daniel.
1: E que tal aulas práticas de ciências da natureza? Biologia?
3: Não. A dissecar a mosca, a levantar a asa transparente.
1: Basta vê-las passar.
3: Exato.
6: Ah, o que faz confusão é a asa ser transparente.
3: Não. Fica boa esta conversa das moscas. Obrigada, Miguel. Até já.
1: Até já.
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3: Olá, viva, este é o Jornal Regional na Terra Nova. A via panorâmica é importante, é chave na criação de um eixo alternativo entre Ilhavo e Aveiro que permita criar o corredor para o Metrobus no futuro. O esclarecimento foi apresentado pelo Presidente da Câmara Municipal de Ilhavo. Rui Dias é confrontado com os avisos da bancada do PS que exige o fim do caos rodoviário e um planeamento urgente para a mobilidade no concelho. Poucos dias depois do Presidente da Câmara Municipal de Aveiro ter anunciado passos para a criação de uma linha especial e perante as desconfianças de quem não acredita que o projeto tenha pernas para andar, Ilhavo, o município de Ilhavo, dá o sinal de que a chave poderá estar no relançamento da via entre o Parque da Ciência e Inovação e a Universidade de Aveiro. O Presidente da Câmara Municipal de Ilhavo lembra que há 34 mil carros a entrar diariamente em Aveiro, sem que exista uma variante a ligar os dois concelhos. A via panorâmica entra, assim, de novo nas contas, para completar uma ligação via PCI até Verde Milho e depois uma estrada, uma via, aliás, de Verde Milho até à zona da Rua da Pega.
4: Hoje circulam entre Aveiro e Ilhavo, entram na cidade de Aveiro 34 mil carros por dia e não temos alternativa à 109, de facto. Não há alternativa razoável à 109. Esta variante A109 é de facto uma das nossas grandes preocupações, recuperar a possibilidade de construirmos a que sempre foi chamada a via panorâmica. Estamos a questionar agora a hipótese do metrobus entre o terminal de rodoviário, o Hospital de Aveiro, a Universidade e depois o Parque da Ciência e Inovação. Estamos com estas hipóteses em cima da mesa e, portanto, queremos trabalhar sobre elas.
3: Rui Dias, o Partido Socialista pede prioridade às políticas de mobilidade, salientando casos como os da saturação da antiga Estrada Nacional 109 e o acesso às praias. Sérgio Lopes recorda a recente celebração da Semana Europeia da Mobilidade, que acabou por não apresentar grandes dados sobre esta realidade. Lembra que se trata de desafios que requerem forte mobilização de recursos financeiros, metas hierarquizadas e a execução estruturada a longo prazo. Destaca a urgência em concretizar uma via alternativa entre Ilhavo e Aveiro. Apela, por isso, à conclusão da variante circular a Ilhavo, adiada nas últimas décadas. E diz que o sucesso do mandato da nova maioria, liderada por Rui Dias, também vai depender dessa capacidade de concretizar planos há muito adiados.
5: Deve estar ao serviço de reformas de desenvolvimento integrado, com prioridades hierarquizadas e execução planeada ao longo do tempo. Estamos, portanto, na expectativa de que o PSD, livre que está agora da agitação social provocada pela Ponta Vista Alegre, arranje tempo para projetar reformas de desenvolvimento integrado do território para as próximas décadas, porque a resposta aos estrangulamentos que referimos são centrais para esse desidrato. Em 2029 faremos, portanto, também este balanço. E o sucesso deste mandato também depende dessas reformas que projetem o nosso futuro coletivo.
3: Sérgio Lopes. Decorreu esta quarta-feira, na cidade do futebol, o sorteio da terceira eliminatória da Taça de Portugal. Nesta fase da competição, entram já as equipas da Liga, todas com estatuto de visitantes, exceto as que estão nas competições europeias, como é o caso do Futebol Clube do Porto, Sporting Benfica e Sporting de Braga, isto para além do Torriense. Assim, os 40 vencedores da segunda eliminatória, ainda falta apurar o vencedor do Camacha Florgrave, jogo marcado para 27 de setembro, juntam-se a estas equipas, 14 equipas do principal escalão. Os encontros da terceira eliminatória da Taça estão marcados para o fim de semana de 17 e 18 de outubro. O sorteio da terceira eliminatória da Taça de Portugal, relativamente às equipas aveirenses, nesse conjunto de jogos. Destaque para o Bolonenses Arouca, a equipa lisboeta que eliminou o Beira-Mar da Taça, jogará com o Arouca. Sesvarense Nacional é outro confronto, a equipa de São João da Madeira a defrontar o Nacional da Madeira. Em Lourosa jogarão Lusitânia de Lourosa e Limianos, e depois esse Camacha, o Florgrade, a defrontar uma destas equipas, a defrontar o Portimonense. Um projeto científico de investigação de florestas terapêuticas que reúne universidades e institutos de investigação de 5 países vai ser coordenado a partir do Bussaco e conta com um orçamento superior a 1 milhão de euros. A revelação foi feita esta semana pela Fundação Mata do Bussaco. Este projeto servirá de base para novas estratégias de conservação, saúde e turismo de natureza em Portugal e no mundo. Isto é, está em destaque num comunicado da Fundação Mata do Bussaco, enviado para a redação de Terra Nova. A Costa Nova abre a programação das festas em honra de Nossa Senhora da Saúde. Hoje à noite, às 9, realiza-se a procissão de Nossa Senhora de Fátima, procissão com velas. Amanhã, sexta-feira à noite, às 8 horas, há uma celebração penitencial, seguindo-se o Real Noturno, com a atuação da banda Fénix. O programa desenvolve-se até segunda-feira e esse programa está disponível para consulta em terranova.pt.

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9: A saúde mental deixou há muito de ser um tema secundário. Ansiedade, depressão, burnout, solidão ou dependências afetam milhões de pessoas e colocam uma pressão crescente sobre os sistemas de saúde. Mas continuam a existir barreiras no acesso aos cuidados, desigualdades territoriais e uma pergunta difícil. Estaremos realmente a tratar a saúde mental como uma prioridade ou continuamos a considerá-la uma espécie de parente pobre da saúde? É sobre estas questões que neste episódio da Integridade Mais vamos conversar com Henrique Prata Ribeiro, médico-psiquiatra, professor universitário e especialista nas áreas da psiquiatria, saúde mental e direitos humanos. Formado em medicina pela Universidade de Coimbra, é autor de vários livros e artigos sobre saúde mental e teve também responsabilidades na definição de estratégias nesta área, nomeadamente nos Açores. Durante a pandemia, acompanhou de perto um dos períodos de maior pressão sobre a saúde mental das populações e dos próprios profissionais de saúde. Henrique Prata Ribeiro, bem-vindo à Integridade Mais. Muito obrigado por ter aceitado o nosso convite. Em Portugal, falar de saúde mental continua em muitos casos a ser falar de um privilégio para quem pode pagar. A saúde mental continua a ser um luxo ou já é efetivamente um direito garantido pelo Estado?
10: Olá, Jorge. Obrigado pelo convite. Bem, eu diria que, apesar de tudo, o Serviço Nacional de Saúde consegue dar uma resposta parcial às necessidades das pessoas. Ainda há algum estigma que afasta algumas pessoas e depois temos, em algumas zonas, não é igual em todas as zonas do país, depende do acesso a médico de família que existe ou não, do acesso a psicólogos, que é muito deficitário na maior parte do país, e depois do acesso à psiquiatria. Mas sim, dependendo das áreas e das regiões, depois pode ser bastante difícil as pessoas terem acesso, por exemplo, a um psiquiatra, ou um pedopsiquiatra especialmente, ou um psicólogo. E por isso diria que é um misto. Há zonas nas quais as coisas funcionam e zonas nas quais as coisas não funcionam, ou funcionam muito pior. E basta não haver médico de família, que acaba por ser o médico que trata as perturbações mentais simples a moderadas. Basta essa falta para depois falhar o sistema todo porque não há referenciação.
9: Pegando então na questão da territorialidade, o Henrique foi responsável pela estratégia para a saúde mental nos Açores, num território marcado pela insularidade e por maiores dificuldades de acesso a determinados serviços. A saúde mental é um problema ainda mais grave ou é sobretudo um problema diferente?
10: Tem algumas particularidades e obviamente a insularidade traz essas particularidades. para ter uma ideia das questões mais diferentes daquilo que nós encontramos aqui no continente na altura, nos Açores, era a questão das novas drogas, das drogas sintéticas. Havia uma secretaria regional desenhada para a área das dependências, porque é um problema bastante complexo, e portanto havia um diretor regional das dependências na altura, com o qual nós trabalhámos numa task force, mas diria que essa era a circunstância mais diferente do que aquilo que se passava no continente, embora essas drogas gradualmente estejam a chegar ao continente agora. E portanto, no fundo, aí os Açores até poderiam servir como uma preparação. Os médicos lá já estão mais habituados a lidar com os doentes que consomem este tipo de drogas sintéticas. De resto, os Açores, apesar de tudo, têm por exemplo, uma taxa de suicídio que ainda é considerada relativamente elevada. São a terceira região do país, só ultrapassados pelo Alentejo e pelo Algarve. Portanto, há várias preocupações com a região. E durante os 2 anos em que eu estive à frente da implementação do Programa Regional para a Saúde Mental, aquilo que se procurou foi precisamente aumentar acesso e reduzir barreiras para conseguir receber as pessoas. E a medida que eu diria que nesta criação de acesso foi mais relevante foi a eliminação da lista de espera para consulta de psiquiatria na Ilha de São Miguel, que ultrapassava os 2 anos. E portanto, terá impacto.
0: Temos um sistema de saúde pensado essencialmente para tratar a doença quando ela aparece. Acha que estamos a ter um SNS muito mais preparado para tratar corpos do que para cuidar da mente? E se assim é, podemos falar apenas de falta de recursos ou estamos perante uma escolha política?
10: Eu acho que a área da saúde mental é sabido que é uma área de muito fraco investimento ao longo dos últimos anos, e portanto aí é claro que é uma escolha política. Não consigo justificar, não é? Não há nenhum motivo para as coisas terem acontecido desta maneira, mas a verdade é que nós sabemos que em Portugal se atribui cerca de 4% do orçamento para a saúde, à área da saúde mental. E no resto da Europa não é assim, e portanto já há muitos anos que se atribui cerca de 7-8%. O Reino Unido teve um ano em que atribuiu quase 14% do orçamento para a saúde à área da saúde mental, e portanto isso tem impacto de longo prazo, não é? Se nós estamos há tantos anos a subfinanciar uma área, ela vai à partida funcionar pior.
0: E isso acontece porque os resultados do investimento em saúde mental são menos imediatos e eleitoralmente menos rentáveis?
10: Talvez, e se pensar assim, nós há uns anos tivemos um grande movimento que pedia que o Estado comparticipasse a 100% a medicação às pessoas com esquizofrenia. As pessoas com esquizofrenia não lutam pelo seu direito a fazer a medicação, porque pela própria natureza da doença, na maior parte das vezes, quando estão doentes de forma aguda, as pessoas acreditam que nem sequer precisam de tratamento. E, portanto, é sempre uma área da qual é mais fácil retirar investimento do que, por exemplo, uma área como o cancro ou o caso que foi muito mediático da hepatite C, em que os doentes se juntam, criam grupos de doentes, vão à Assembleia da República, fazem pressão, e, portanto, na nossa área, pela natureza de algumas doenças, é natural, e pelo estigma que também existe, é natural que neste momento ainda tenha de ser muito por via dos profissionais que se consegue pressionar o poder político, o que não é tão fácil. Portanto, eu acho que os profissionais têm menos poder, do que o povo.
0: A corrupção e a má utilização dos recursos públicos têm um custo económico, mas também um custo social. Quando o dinheiro que deveria financiar serviços públicos é desviado ou perdido, estamos também indiretamente a retirar recursos à saúde mental? Ou seja, pode a corrupção ser encarada como um problema de saúde pública?
10: De certa forma, quer dizer, a corrupção, no fundo, é um dos sinais de um sistema doente. E quanto maior o nível de corrupção, mais nós estaremos a retirar ao resto, não é? Porque a corrupção, como disse muito bem, não tira só a área da saúde mental, faz desaparecer dinheiro que seria relevante para financiar quaisquer áreas. E, portanto, sim, acho que a corrupção é um sinal de uma sociedade que não está a funcionar como deveria.
0: Medidas como o cheque psicológico para jovens são importantes, mas têm critérios e faixas etárias relativamente limitados. Estamos perante uma resposta estrutural ou perante uma espécie de penso rápido para um problema muito maior?
10: Olha, vou-lhe dar a minha opinião sincera. Acho que o cheque psicólogo é um penso rápido muito mal pensado. Acho que não tem lógica nenhuma. O dinheiro que o Estado vai gastar nestes cheques psicólogos poderiam servir para contratar profissionais para estarem nos cuidados de saúde primários. Há muitos psicólogos clínicos a querer exercer e que estariam disponíveis a trabalhar nos cuidados de saúde primários. Por exemplo, os Açores tornaram-se um bom exemplo disso. Nós, durante estes dois anos de estrutura, contratámos 30 psicólogos. Os processos foram relativamente simples. Foi possível fazer as contratações. Os Açores, neste momento, têm mais de 20 psicólogos por 100 mil habitantes, enquanto no continente, eu já não me lembro ao certo do número, mas penso que rondará 1,5 ou 2. E, portanto, o que o Estado deveria fazer era abrir a contratação de psicólogos e simplificá-la, porque houve um processo que foi iniciado já há muitos anos e o processo foi altamente ineficiente e nunca se conseguiu que os psicólogos chegassem, de facto, às pessoas onde são precisos. O que tem de haver é, se calhar, até a autonomia dos centros de saúde, ou das ULS, neste caso, hoje em dia, para poderem contratar psicólogos. E, portanto, acho que o cheque psicólogo não vai funcionar, não vai resolver nada a longo prazo.
0: Falamos muito da saúde mental dos doentes, mas pouco da saúde mental dos próprios profissionais. Um psiquiatra que diariamente lida com sofrimento, com doença e muitas vezes até com problemas, com risco de vida, está preparado para reconhecer os seus próprios limites?
10: É uma pergunta difícil, porque eu acho que em relação a nós, se calhar a avaliação torna-se mais difícil, embora os psiquiatras tenham, pela natureza do seu trabalho, ferramentas para identificar sintomas com mais facilidade. Portanto, desse prisma teórico, até estaria. Talvez, se houver alguma vantagem, seja a maior parte dos psiquiatras trabalhar em equipa e, portanto, passar o dia rodeado de outros psiquiatras e de psicólogos que possivelmente possam ajudar a identificar eventuais sintomas que surjam.
0: Muito provavelmente, a verdadeira medida de uma política de saúde mental não está apenas na capacidade de tratar quem já está doente, mas também nos esforços para evitar que tantas pessoas cheguem a esse ponto. Fica por aqui este episódio da Integridade Mais. Foi nosso convidado Henrique Prata Ribeiro, especialista nas áreas da psiquiatria, saúde mental e direitos humanos. Eu sou o Jorge Cravo e convido-vos a seguir o dia-a-dia da All for Integrity nas redes sociais e através do site allforintegrity.org.

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2: Cecília Meirelles nasceu em 1901 e faleceu em 1964. Foi uma poetisa, professora, jornalista e pintora brasileira. Foi a primeira voz feminina de grande expressão na literatura brasileira, com mais de 50 obras publicadas.
3: 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Ou se tem chuva e não se tem sol, ou se tem sol e não se tem chuva. Ou se calça a luva e não se põe um anel, ou se põe um anel e não se calça a luva. Quem sobe nos ares não fica no chão, quem fica no chão não sobe nos ares. É uma grande pena que não se possa estar ao mesmo tempo em dois lugares. Ou guardo dinheiro e não compro doce, ou compro doce e gasto dinheiro. Ou isto ou aquilo. Ou isto ou aquilo. E vivo escolhendo o dia inteiro. Não sei se brinco, não sei se estudo, se saio correndo ou fico tranquilo. Mas não consegui entender ainda qual é melhor. Se é isto ou aquilo.
2: A bailarina. Esta menina, tão pequenina, quer ser bailarina. Não conhece nem dó nem ré, mas sabe ficar na ponta do pé. Não conhece nem mi nem fá, mas inclina o corpo para cá e para lá. Não conhece nem lá nem si, mas fecha os olhos e sorri. Roda, roda, roda com os bracinhos no ar e não fica tonta nem sai do lugar. Põe no cabelo uma estrela e um véu e diz que caiu do céu. Esta menina, tão pequenina, quer ser bailarina. Mas depois esquece todas as danças e também quer dormir, como as outras crianças.
3: O menino azul. O menino quer um burrinho para passear. Um burrinho manso, que não corra nem pule, mas que saiba conversar. O menino quer um burrinho que saiba dizer o nome dos rios, das montanhas, das flores,

0: custa muito a chegar, mas é lá que eu quero morar. 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Os passarinhos lá se escondem, para ninguém os maltratar, no último andar. 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
8: 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São 6 horas.
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5: Com a Terra Nova, boa tarde, são 6:30.
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7: Olá viva, este é o Jornal Regional na Terra Nova. A via panorâmica é importante, é chave na criação de um eixo alternativo entre Ilhavo e Aveiro que permita criar o corredor para o Metrobus no futuro. O esclarecimento foi apresentado pelo Presidente da Câmara Municipal de Ilhavo. Rui Dias é confrontado com os avisos da bancada do PS que exige o fim do caos rodoviário e um planeamento urgente para a mobilidade no concelho. Poucos dias depois do Presidente da Câmara Municipal de Aveiro ter anunciado passos para a criação de uma linha especial e perante as desconfianças de quem não acredita que o projeto tenha pernas para andar, Ilhavo, o município de Ilhavo, dá o sinal de que a chave poderá estar no relançamento da via entre o Parque da Ciência e Inovação e a Universidade de Aveiro. O Presidente da Câmara Municipal de Ilhavo lembra que há 34 mil carros a entrar diariamente em Aveiro, sem que exista uma variante a ligar os dois concelhos. A via panorâmica entra, assim, de novo nas contas, para completar uma ligação via PCI até Verde Milho e depois uma estrada, uma via, aliás, de Verde Milho até à zona da Rua da Pega.
8: Hoje circulam entre Aveiro e Ilhavo, entram na cidade de Aveiro 34 mil carros por dia e não temos alternativa à 109, de facto. Não há alternativa razoável à 109. Esta variante A109 é de facto uma das nossas grandes preocupações, recuperar a possibilidade de construirmos a que sempre foi chamada a via panorâmica. Estamos a questionar agora a hipótese de um metrobus entre o terminal de rodoviário, o Hospital de Aveiro, a Universidade e depois o Parque da Ciência e Inovação. Estamos com estas hipóteses em cima da mesa e, portanto, queremos trabalhar sobre elas.
7: Rui Dias, o Partido Socialista pede prioridade às políticas de mobilidade, salientando casos como os da saturação da antiga Estrada Nacional 109 e o acesso às praias. Sérgio Lopes recorda a recente celebração da Semana Europeia da Mobilidade, que acabou por não apresentar grandes dados sobre esta realidade. Lembra que se trata de desafios que requerem forte mobilização de recursos financeiros, metas hierarquizadas e a execução estruturada a longo prazo. Destaca a urgência em concretizar uma via alternativa entre Ilhavo e Aveiro. Apela, por isso, à conclusão da variante circular a Ilhavo, adiada nas últimas décadas. E diz que o sucesso do mandato da nova maioria, liderada por Rui Dias, também vai depender dessa capacidade de concretizar planos há muito adiados.
9: Deve estar ao serviço de reformas de desenvolvimento integrado, com prioridades hierarquizadas e execução planeada ao longo do tempo. Estamos, portanto, na expectativa de que o PSD, livre que está agora da agitação social provocada pela Ponta Vista Alegre, arranje tempo para projetar reformas de desenvolvimento integrado do território para as próximas décadas, porque a resposta aos estrangulamentos que referimos são centrais para esse desidrato. Em 2029 faremos, portanto, também este balanço. E o sucesso deste mandato também depende dessas reformas que projetem o nosso futuro coletivo.
7: Sérgio Lopes. Decorreu esta quarta-feira, na Cidade do Futebol, o sorteio da terceira eliminatória da Taça de Portugal. Nesta fase da competição, entram já as equipas da Liga, todas com estatuto de visitantes, exceto as que estão nas competições europeias, como é o caso do Futebol Clube do Porto, Sporting Benfica e Sporting de Braga, isto para além do Torriense. Assim, os 40 vencedores da segunda eliminatória, ainda falta apurar o vencedor do Camacha Florgrave, jogo marcado para 27 de setembro, juntam-se a estas equipas, 14 equipas do principal escalão. Os encontros da terceira eliminatória da Taça estão marcados para o fim de semana de 17 e 18 de outubro. O sorteio da terceira eliminatória da Taça de Portugal, relativamente às equipas aveirenses, nesse conjunto de jogos, destaque para o Belenenses Arouca. A equipa lisboeta, que eliminou o Beira-Mar da Taça, jogará com o Arouca. Sanjuanense Nacional é outro confronto, a equipa de São João da Madeira a defrontar o Nacional da Madeira. Em Lourosa jogarão Lusitânia de Lourosa e Limianos, e depois esse Camacha, o Florgrave, a defrontar uma destas equipas, a defrontar o Portimonense. Um projeto científico de investigação de florestas terapêuticas, que reúne universidades e institutos de investigação de 5 países, vai ser coordenado a partir do Bussaco e conta com um orçamento superior a 1 milhão de euros. A revelação foi feita esta semana pela Fundação Mata do Bussaco. Este projeto servirá de base para novas estratégias de conservação, saúde e turismo de natureza em Portugal e no mundo. Isto está em destaque num comunicado da Fundação Mata do Bussaco, enviado para a redação de Terra Nova. A Costa Nova abre a programação das festas em honra de Nossa Senhora da Saúde. Hoje à noite, às 9, realiza-se a procissão de Nossa Senhora de Fátima, procissão com velas. Amanhã, sexta-feira à noite, às 8 horas, há uma celebração penitencial, seguindo-se o Arraial Noturno, com a atuação da banda Fénix. O programa desenvolve-se até segunda-feira e esse programa está disponível para consulta em terranova.pt.

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1: Miguel, boa tarde.
2: Olá, Sónia, boa tarde.
1: Quais são os destaques?
2: Incêndios mantêm-se ativos em Coimbra e também Odmira, em mais um dia de muito calor. Homem detido pelo atropelamento de dois polícias, seguido de fuga, fica em liberdade.
1: As notícias com Miguel Coelho. Neste momento, o Porto está com 21 graus, Lisboa 28, 27 em Faro e também no Funchal e 24 em Ponta Delgada. Vamos então à informação. A edição é do Miguel Coelho.
2: E esta é a noite de estreia de Jorge Jesus ao comando da Seleção Nacional de Futebol. A partir das 7h45, Portugal defronta o País de Gales, em Alvalade, uma partida a contar para a Liga das Nações. Em direto, Eduardo Soares da Silva, que vai assegurar o relato desta partida aqui em direto na Renascença. Aliás, é o Pedro Castelo, em direto de Alvalade. Pedro, boa tarde.
3: Muito boa tarde.
2: Qual é, afinal, o primeiro 11 da era Jorge Jesus?
3: É isso mesmo, havia essa expectativa para perceber qual seria a primeira aposta em termos de 11 iniciais de Jorge Jesus enquanto selecionador nacional. Ora, João Neves é suplente, é talvez a grande novidade em relação àquilo que poderia ser esperado. Vai jogar Diogo Costa na baliza, depois João Cancelo, Ruben Dias, Renato Veiga e Nuno Mendes formam o quarteto defensivo. No meio-campo, Ruben Neves aparece na posição 6, uma posição da qual Jorge Jesus já tinha dito, não abdica. Havia a expectativa de poder ser ou não João Palhinha, mas é Ruben Neves quem joga nessa posição. Depois jogarão também Bruno Fernandes, Vitinha e Pedro Neto, e mais à frente já sabia que Cristiano Ronaldo seria titular. É João Félix que joga ao lado dele, os companheiros do Al Nassr também a serem titulares neste primeiro 11 de Jorge Jesus pela seleção nacional. Do outro lado vai estar uma equipa do País de Gales que não esteve no último Euro, não esteve no último Mundial, vai tentando uma transformação no pós-Gareth Bale com Craig Bellamy e que aposta em Danny Ward na baliza, depois Neco Williams, Cabango, Ben Davies e à esquerda da defesa Jay da Silva, no meio campo Josh Sheehan e também Jordan James com Ethan Ampadu. Mais à frente jogarão Brandon Johnson, o Lewis Comas e ainda David Brooks. Estas as escolhas do País de Gales. Do lado de Portugal, a grande novidade obviamente é Jorge Jesus, aos 72 anos será o mais velho selecionador da história da seleção portuguesa. E Cristiano Ronaldo é ele mais 10, é titular em Alvalade.
2: Muito bem, vamos então aguardar por uma estreia bem sucedida por parte de Jorge Jesus esta noite no Portugal País de Gales. Relato do Pedro Castelo aqui numa emissão especial de Bola Branca para ouvir a partir das 7h30. É uma partida que vamos também acompanhar com o habitual especial vídeo em rr.pt e no canal YouTube da Renascença. Os difíceis acessos estão a dificultar o combate ao incêndio em Almalaguês, no concelho de Coimbra. Segundo fonte da Proteção Civil, contactada pela Renascença, não há casas em risco. Nesta altura, estão a ser, contudo, colocados mais meios no perímetro do fogo. No teatro de operações já estão mais de 430 operacionais, apoiados por 9 meios aéreos. Há ainda outro incêndio ativo a esta hora, lavra no concelho de Odmira, no Alentejo. Mobiliza 5 meios aéreos e mais de 250 operacionais. O homem detido pelo atropelamento de dois agentes da Polícia de Segurança Pública na segunda-feira em Portimão ficou sujeito a apresentações semanais num posto policial. O detido fugiu do local após o incidente, esteve em paradeiro desconhecido até se ter entregado às autoridades na quarta-feira de manhã, acompanhado por um advogado. O governo prolongou o apoio à botija de gás solidária de 25 euros até dezembro. Decisão aprovada em Conselho de Ministros, terá um custo de 5,7 milhões de euros. Foi ainda aprovado o regime extraordinário para garantir que todas as empresas de transportes conseguem aceder aos apoios criados no âmbito da crise energética. O objetivo é assegurar uma compensação correspondente a 70% do custo extraordinário do aumento dos combustíveis. O Conselho de Ministros aprovou, por outro lado, o alargamento de duas linhas de metro no Porto, num total de 420 milhões de euros, bem como um investimento no sistema de mobilidade do Mondego, num reforço do investimento de 66

0: 6 milhões de euros para manutenção e aquisição de 5 viaturas.
1: E a marcar as últimas horas, a polémica sobre o combustível português armazenado em França, um caso que levou o Ministro do Ambiente a dirigir acusações ao líder do PS, Miguel.
0: Sim, a Ministra acusa José Luís Carneiro de irresponsabilidade e de falsidade. Confirma, contudo, que há 132 mil toneladas de combustível português em França, mas explica que é por incapacidade de armazenamento no país. Carneiro tinha denunciado o envio de combustível para a França, alertando que podia ser um indício de que o país poderia estar numa situação crítica quanto às reservas estratégicas. No entanto, a ministra explicou que esta foi a solução encontrada depois do fecho da refinaria de Matosinhos em 2021, uma decisão tomada ainda durante os governos socialistas.
2: A própria Galp transmitiu à ENSE não ter capacidade de continuar o contrato de armazenamento de combustível que tinha em Portugal na sequência no encerramento da refinaria de Matosinhos. Nós temos esta carta em que relata exatamente estes factos. Foi por isso que Portugal se viu obrigada a enviar parte das suas reservas para a França. Estamos a falar de menos de um décimo da nossa reserva que está armazenada em França. Portugal tem 132 mil toneladas de crude armazenado em França, mas gostava de salientar que este crude é propriedade do Estado português e pode ser mobilizado a qualquer momento por decisão do governo e só pode ser utilizado pelo nosso país por decisão do governo.
0: A ministra Maria de Graça Carvalho, na conferência de imprensa após o Conselho de Ministros, em que aproveitou para anunciar que Portugal vai investir na construção de novos depósitos de armazenamento de combustível, mas que só estarão prontos daqui a 5 ou 6 anos. Nesta edição das 7 temos o habitual comentário de João César das Neves. Boa tarde.
3: Olá, boa tarde.
0: Os combustíveis, como se percebe, mantém-se um tema aqui sensível. Esteve bem, na sua opinião, José Luís Carneiro levantar este problema em público sem apurar os motivos do envio do combustível para a França?
3: Bem, penso que de facto não esteve bem. Ele em geral não tem estado mal, tem tido uma boa liderança da oposição, mas desta vez penso que tropeçou e fez uma asneira grave, não é? Porque há aqui dois problemas diferentes. O primeiro tem a ver com a decisão de onde guardar a nossa reserva estratégica de petróleo, não é? E isso é uma decisão económica, tem que fazer os cálculos, tem que saber se é mais barato fazer cá, fazer lá fora. Portanto, a decisão foi tomada em 2021 de acabar com a refinaria de Matosinhos e por consequência por uma parte da nossa reserva em França. Tem que fazer o estudo, não sei, não olhei para os fenómenos, mas é uma decisão estratégica e não tem nada a ver com o dia de ontem e o dia de amanhã, tem a ver com uma atitude de fundo. Não é? Evidentemente que não ficámos sem esse petróleo, como foi explicado, está guardado noutro sítio, é caro, está de lá fora, não sabemos se é mais caro, está cá dentro, é preciso fazer a análise. Mas uma coisa completamente diferente é alarmar a população, a dizer vamos ter aqui uma crise de falta de energia por causa do petróleo estar em França. Isso é um disparate. É um disparate, primeiro, porque o petróleo continua a ser nosso e vem em qualquer momento, podemos chamá-lo, demora umas horas a cá chegar. E segundo, porque evidentemente não há a menor suspeita de haver uma falta de quebra de petróleo. Poderá haver mais caro ou mais barato, mas não é disso que está em causa.
0: Embora
3: este alarme foi político, não tem nenhuma base económica.
0: Embora já esta tarde aqui na Renascença, o antigo ministro da Economia, António Costa e Silva, tenha alertado para os riscos, segundo ele, de Portugal ter cerca de 30% das reservas estratégicas no estrangeiro, sobretudo na Alemanha, agora também em França. Esse combustível estando fora do país não cria aqui um risco adicional em caso de uma crise grave de combustíveis?
3: É um risco mínimo. Quer dizer, o que eu disse, é preciso comparar o custo de ter cá, em ter noutro sítio. Esses países são países maiores, são países que têm já outras normas certamente mais baratas que as nossas, e assim como nós importamos uma enorme quantidade de produtos de outros países que não conseguimos produzir internamente, porque não faz sentido para um país do nosso tamanho ter essas produções, também não faz sentido termos necessariamente ter armazenagem toda cá. É um estudo estratégico, tem que ser feito. Quem fez e estudou chegou a esta conclusão. Se alguém tem dados novos, pode dizê-los. Não acredito que o Sr. Ministro da Economia, o ex-ministro da Economia, tenha analisado cuidadosamente o fenómeno e dizer que, de facto, foi uma asneira. Duvido muito dos seus conhecimentos deste tema, que é um tema bastante específico e é um negócio muito particular. Penso que estão a usar isto para criar um alarme e tinham tratado assuntos mais sérios. Infelizmente temos demasiados problemas em Portugal para estarmos a tratar dos assuntos que não existem.
0: Obrigado, João César das Neves, pelo seu comentário. É um tema também, Sónia, que está desenvolvido em rr.pt.
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1: Bem-vindos a mais um flagrante delito. Hoje a dois, Carlos Pedro Ferreira, Ricardo Santos. À distância, o Ricardo. Vamos ser pontuais hoje, Ricardo Santos, e só deixar esta nota porque acabei de receber essa mensagem de que vamos ter de ser pontuais e o apelo do Ricardo é uma ordem. Bem-vindo. Que propostas para hoje e para despacharmos isto rapidamente porque temos a seleção a jogar.
2: Também, exatamente.
3: Nem me tinha lembrado que a minha veia futebolística tem de estar zero. Olá, Ricardo, estás bom?
2: Estou a ouvir. É mais uma tarde de verão em dia de outono.
3: Só sou para aí, aqui está mais ou menos.
2: Está aqui um está um horror.
3: Tens-te a habituar ao tempo que estás aí na zona de Lisboa, já devias estar climatizado. E nós aqui já estamos a climatizar também.
2: O verão tem-se alongado de ano para ano.
3: Oi, mal.
2: Bem, em termos de temas para esta semana, como é costume, não conversámos nada, não pensei muito sobre o assunto, mas creio que temáticas não faltam.
3: Não, não,
2: sei se
3: não
2: o Carlos
3: faltam.
2: Tem alguma ideia?
3: Não, quero que comece aí do sul, passa para norte.
2: De sul para norte?
3: Sim, de sul
2: isso
3: para norte.
2: Isso quer dizer que é de Lisboa para a ilha?
3: Para a capital.
2: Para a capital. Bem, na semana passada, aliás, há 15 dias, não tivemos grande oportunidade de explorar a situação económica do país. Portanto, o debate foi um bocado abafado com o caso do Ministro da Administração Interna, Luís Neves, mas penso que ainda nessa ocasião tínhamos feito uma referência ao sorteio da Roda da Sorte, que então também ocorreu e sobre o qual agora já podemos dizer mais qualquer coisa. De facto, aquele que tem sido o tema da semana, por um lado sei que pela sua importância, por outro também não devido pela ausência de grandes polémicas de telenovela, portanto até se pôde falar esta semana de assuntos mais sérios, é de facto o estado em que está a economia mundial e naturalmente a situação económica portuguesa. Portanto, acho que qualquer pessoa reconhece que esta questão dos combustíveis e particularmente o seu impacto nos preços, porque não é só o problema dos combustíveis, é óbvio que existe um problema e que ele está na origem de outras complicações, mas eu por mim falo, acho que mais do que os aumentos da gasolina, que para quem conduz naturalmente diariamente, mas numa base digamos assim normal, individual, os aumentos assim, nunca são agradáveis, mas não são significativos, como por outro lado deverão ser certamente para as indústrias e para todas as diferentes partes da economia, resultando depois num aumento constante, e é assim que eu acho que qualquer português como eu pode sentir muito bem, que é o aumento exponencial de preços em todas as esferas. Portanto, qualquer pessoa que atualmente vá a um supermercado percebe que o dinheiro que utilizava há 10 meses, digamos assim, para fazer a sua mercearia, hoje em dia não chega muitas vezes para metade. Portanto, é óbvio que os portugueses começam a ver a sua situação a complicar-se, porque é os combustíveis, é os preços, é uma discussão que já tivemos aqui várias vezes, que é o problema com o arrendamento e com a compra de imóveis. De cada vez manter uma vida no limiar da normalidade começa a ser totalmente incompatível com aquilo que são os salários médios portugueses. Portanto, é normal que as pessoas comecem a ficar preocupadas, muito mais quando agora se avizinham, segundo todos dizem, aumentos nas taxas de juro e, portanto, aumentos em alguns casos muito, muito significativos para quem não tem a taxa fixa. E, portanto, o governo, com preocupações, espero que pelo menos em parte legítimas, e por outro lado também naturalmente preocupado com a sua sobrevivência, veio agora trazer aqui alguns remendos, pelo menos eu interpreto-os como tal, não é? Aquela questão dos 400 milhões do IRS, os 400 milhões em suplementos às pensões, os 38 para os transportes, para os táxis, para os bombeiros, para o setor social. Mas a verdade é que estes remendos ocasionais que já eram utilizados no tempo do António Costa, foi uma tática muito vulgar nessa época e que criticámos, porque depois em termos de impacto real na própria economia é muito pouco e portanto os problemas continuam. Portanto, eu diria, para abrir o debate, digamos assim, que o governo, em certa medida, não consegue pôr a gasolina barata no depósito do contribuinte, por isso põe assim algum dinheirito no bolso à espera que ninguém repare que o posto de abastecimento continua lá e que está pronto para aumentar.
3: Boa noite, bom fim da tarde a todos. Essa é uma questão, o Ricardo falou, no fundo está a expor uma situação, são factos, é assim que nós estamos, tem a ver com a economia.
1: Tu acabaste de nos dizer aqui que estás a transitar para um automóvel um pouco mais económico, porque isto está a pesar e pesa na vida diária, não é?
3: Não, não disse bem isto. Troquei de carro, depois começa aquela conversa. Eu troquei um carro. Essa situação a mim, felizmente, não se me aplica, não é? É por uma questão de... Isso é outra questão. De facto, independentemente do preço que tivesse a gasolina, o gás ou o que seja, tinha um custo excessivo para mim, para aquilo que eu usufruo e uso. Pronto, não teve a ver propriamente com uma questão de poupança.
2: Direto, não
3: teve a ver com uma questão de ter que trocar de carro porque não conseguia.
1: Querias mais eficiência.
3: Bom, ok, muito bem. Okay. Agora, o que nós estamos a discutir de economia é que o nosso problema é que nós não temos economia. Como não temos economia, nós nem temos matérias-primas, nem temos indústria, nem temos reservas de petróleo, nem temos nada disso. Estamos dependentes das externalidades, que é os outros é que ditam as regras. E os governos, que fossem este, fosse outro qualquer, eu percebo que posso ter que fazer remendos, porque primeiro não consegue inventar dinheiro. Tem um orçamento, o orçamento vem dos impostos, não há outro, vem das derramas, vem dos impostos que as pessoas pagam, que as empresas pagam. As empresas, se calhar, não pagam muito. Os reformados pensionistas são um peso grande, porque cada vez duramos mais, cada vez temos menos filhos, cada vez temos menos pessoas a contribuir para a Caixa Geral de Aposentações e para a Segurança Social. Portanto, isto é um problema que eu acho que quase nenhum governo pode resolver, até porque, por exemplo, aqui várias, estamos a discutir vários níveis. Um deles é, por exemplo, o preço da habitação. Tendo em conta que as casas estão todas ocupadas, quer dizer que as pessoas conseguem pagar. É assim. E conseguem pagar porque nós temos muita gente em Portugal, que antigamente não tínhamos, que tem grande capacidade para poder pagar aquilo. E, portanto, as regras, é uma lei da oferta e da procura, faz com que, se há oferta, se há procura, quem tem oferta maximiza aquilo que puder para resolver isto.
1: Como sabes, essa é uma discussão muito alargada.
3: Sim, muito
1: porque se tem dito que nem todas estão habitadas, certo. E que há muitos fundos imobiliários que compram para especular e para ganhar dinheiro com operações.
3: Muito bem, mas então aí o que tem que haver alterações legislativas sobre isso, não penso que sejam os privados que têm que fazer uma justiça social. Ou seja, imagina, eu tenho um apartamento ou o que seja e não sou eu que, não faz sentido que alguém me diga, se fiz um investimento para ganhar dinheiro, que onde me endividei, que alguém me diga que eu não posso ter uma renda ao nível das rendas de mercado. Portanto, o Estado é que devia ter acautelado uma situação destas e pegar nos seus imóveis ou em terrenos que tenha e construir habitação a custo controlado para garantir que aqueles que não conseguem pagar, que são muitos, ou que para pagarem deixam de ter acesso a um conjunto de coisas, ou então têm que deixar de ter vida, portanto, para trabalhar para pagar a casa, porque hoje em dia estou completamente de acordo com toda a gente, quer dizer, um casal hoje em dia, o salário de um é pagar a renda, na maior parte, se é que chega. O outro, o salário do outro, se não ganharem muito mal, tem que servir para pagar tudo o resto, mais os filhos, mais isto, mais aquilo, mais a gasolina, mais o carro, ou seja, as pessoas deixam de ter vida. Agora, como é que isto se resolve? Eu, sinceramente, não sei. Eu penso que os governos, que já que não acautelaram com o tempo isto, têm que tratar rapidamente, pelo menos da habitação, de resolver o assunto. A questão dos imigrantes não se põe... Quer dizer, há dois tipos de imigrantes. Há os imigrantes que têm muito dinheiro e que fazem com que os preços subam, porque adquirem ou alugam, não se lhes importa muito, não é relevante para eles se um T2 custa 1.500 euros por mês ou custa 2.000, é indiferente. Depois temos os outros, que para os quais isto é completamente, não é indiferente, é diferente, e têm que voltarem não sei quantos na mesma casa, e não sei o quê. Depois temos,
2: pois era o que eu ia dizer, depois,
3: que é para resolverem o assunto.
2: Numa situação, desculpa lá, que é um bocado paradoxal, eu já vos contei algumas vezes o que se passa aqui na Zona 2 toda, margem sul, que é, muitas vezes, o imigrante mais pobre acaba por contribuir também para esse aumento de preços. Porquê? Precisamente porque aceitam condições que muitas vezes são impensáveis. E, portanto, pegam em 20, dividem a renda, colocam-nos num T4 e, portanto, também vão alimentando esse mesmo mercado.
3: Depois temos ainda, a somar isto tudo, uma grande economia paralela, que são aqueles que arrendam, e depois... Depois, grande parte, os estudantes, que ainda são muitos, que não há recibos, não há porra nenhuma, e, portanto, recebem o dinheiro, não pagam impostos, e depois nem aquele que paga consegue meter aquilo em despesa nenhuma, porque não há movimento contabilístico sobre aquela transação financeira, ou seja... Esta bola toda dá nisto. E a conjuntura externa não é nada favorável. Agora, por exemplo, só para fechar, para não estar aqui a ocupar o tempo todo, a questão do aumento das taxas de juros, bem, porque assim é quase uma lei, não é? Quando nós temos uma inflação que começa a aumentar, a única maneira de travar é aumentar as taxas de juros para obrigar as pessoas a consumirem menos. Porque ao consumir menos, mesmo que fiquem umas muito estranguladas e outras um bocadinho, toda a gente sofre com a inflação, mas ao ter menos dinheiro as pessoas consomem menos, ao consumir menos quem produz e vende os bens vai ter que os baixar, que se não fica lá com eles. É a única maneira que demora algum tempo depois os preços dos bens baixarem e depois a seguir as taxas de juros baixarem outra vez. Ou seja, se começar agora muita gente a deixar de consumir gasolina, as gasolineiras vão ter que baixar o preço, porque senão ficam lá com reservas enormes de combustível.
1: Diariamente gerem-se expectativas a partir de discursos e dos dirigentes políticos mais importantes em todo o mundo. É mesmo ao dia quase um barómetro. Hoje paz, amanhã guerra, hoje bloqueios, amanhã sem bloqueios, hoje com taxas, amanhã com acordos. Há da vossa parte alguma expectativa de que o nosso mundo, como nós o estamos a reconhecer hoje, se possa alterar a curto, médio e curto prazo?
2: Sim, alterar-se sem dúvida. Eu não sei se é no sentido que permita melhorias. O cenário que acabaste de escrever é um sintoma dos tempos, não é? Nós vivemos num mundo hoje tudo é rápido, não é? Portanto, as notícias seguem-se. Hoje começa a guerra, amanhã se calhar vai acabar, mas não acaba e vai agravar. Portanto, estes ciclos praticamente diários, como dizias, é óbvio que dão primeiro uma instabilidade social enorme, não é? E como sabemos favorece os fenómenos políticos a que temos assistido, portanto, a extremização das pessoas em contexto de sociedade, e por outro lado também cria uma imprevisibilidade muito grande nos mercados que não ajuda a nada daquilo a que estamos assistindo.
3: Ricardo,
2: não sei bem o papel que a inteligência artificial vai ter em tudo isto. Eu acho que vai ter um papel importantíssimo, talvez o papel mais importante dos últimos 50 anos. Agora, como é que ela vai ser usada em vantagem ou desvantagem, e simultaneamente as duas coisas, não é? Portanto, eu acredito que a determinada altura vai ter um papel talvez nocivo na questão do emprego, mas por outro lado também vai ter um papel importante na produtividade. E num país como o nosso, em que eu acho que o nosso principal, eu não diria que o nosso, vamos ver, é um dos problemas centrais da nossa economia, sem dúvida, a produtividade. A inexistência de grandes empresas de inovação de larga escala, somos um país até com inovação, mas é muitas vezes cerceada pela falta de dimensão empresarial e também pela questão dos salários.
1: Quem tem grandes empresas, Ricardo, quem tem grandes empresas também anda com calças na mão, aparentemente. Ouvimos falar do caso alemão, da Volkswagen, com reestruturações que implicam milhares e milhares de despedimentos.
2: Sim, mas muitas vezes é uma questão de competitividade, não é? Portanto, quando falamos da Volkswagen, o problema está mais que identificado. Portanto, é uma estrutura enorme que foi criada, que durante anos presidia, digamos assim, a um mercado e de repente ficou para trás, portanto, fez valer, e enfim, em certa medida poderia ter razão noutra, como o tempo tem dito, não, tentou valer aquela que era a sua autenticidade e o seu DNA, como se diz, o seu ADN, e não acompanhou muito aquilo que foi a tendência do mercado. Portanto, é óbvio que hoje em dia a Volkswagen não tem, não apresenta, digamos assim, vantagens ao consumidor.
3: Mas, Ricardo, eu por acaso aí acho que...
2: mais barato, com boa qualidade, fabricado noutros mercados.
3: Pois, mas aí temos outro, é mais um problema, porque isto é um problema de globalização que nós não estávamos habituados, que é... Vou começar de um sítio que parece que estou noutra esfera, mas estou na mesma. Nós nunca tivemos, em simultâneo, nunca tivemos um Trump, um dirigente com o maior poder do mundo como o Trump, que ele próprio consegue destabilizar qualquer mercado internacional. Nos Estados Unidos, na Europa, na China, na Ásia. Nunca tivemos ao mesmo tempo um Trump com um Putin. Nunca tivemos ao mesmo tempo um problema com a Ucrânia, com a Rússia e com Zelensky. Nunca tivemos ao mesmo tempo uma superpotência como a China. A produzir carros que estão a ser financiados por governos chineses para os pôr aqui a preços que não são inexecuíveis, portanto aqueles preços não podiam ser nem com a mão de obra mais barata do mundo, ou seja, a perder dinheiro para entrar no mercado. E isto depois, que são regras de dumping, etc., que depois ninguém consegue controlar, que destabiliza completamente qualquer decisão de qualquer pessoa. Destabiliza, mas podia ser possível a pessoa concentrar-se e manter um caminho, um rumo. O problema é que os mercados, que são muito voláteis, são quem tem muito dinheiro investido em ações e isto e aquilo, começa a ficar muito nervoso com isto, porque tem muito a ganhar e tem muito a perder. São os gerentes, investidores em bolsa, etc., que estão constantemente a transacionar títulos. E depois, os pequenos, têm pequenas quantidades, mas todos juntos têm muitas, quando começam a ver aquilo tudo a subir e a descer, assustam-se e vendem tudo. Os outros aproveitam e compram tudo. Depois há muita gente, muita que é pouca, comparada com o mundo inteiro, a ganhar bilhões com estes sustos.
1: A conclusão do Carlos é que isto não está mal para todos.
3: Não, claro,
1: e há gente que está a fazer grandes vidas nesta altura.
3: Claro. Sim,
1: é tudo uma questão de transferência de riqueza.
3: É, porque a riqueza é mesmo. O que pode acontecer, para quem tiver alguma sobriedade e não se enervar muito, é poder fazer um downgrade. Porque grande parte, eu tenho pensado muito nisto, grande parte do dinheiro que as pessoas gastam, não é daquelas que estão no mínimo, que aí não têm grandes coisas, é dinheiro que gastam, do qual não precisam dele para nada. Ou seja, são aquilo que eu chamo de tralha. Comprar pequenas coisas, que até lhes dá algum gosto, porque já que não conseguem fazer nada de chavão, comprar isto ali, porque é barato, comprar aquilo, ou seja, mas depois, ao fim do mês, aquilo dá uma certa quantidade. Nós vemos, por exemplo, o paradigma que nós temos, que é as pessoas quase com menos recursos em Portugal são as que mais dinheiro gastam nas raspadinhas. É quase um contrassenso.
1: E nos telemóveis.
3: E nos telemóveis.
1: Portanto, a tua teoria é, no meio da balbúrdia, há um instrumento que cada um tem na mão...
3: Que está a usar mal.
1: Que está a usar mal, claro. Ou que não está a usar.
3: Então, se eu for comprar ali cigarros, não estou a fazer apologia de uma cigarra, que é uma coisa que não faz bem nenhum, mas é um sítio em que a pessoa entra num quiosque. A quantidade de pessoas que estão lá... Eu de vez em quando faço uma raspadinha de um euro, mas a quantidade de pessoas que estão lá a raspar assim 5, 10, 15, 20, coisas daquelas... Aquilo é angustiante, porque aquilo é muito dinheiro. É dinheiro que vai... Ou seja, aquele dinheiro existe, porque a pessoa conseguiu ir lá comprar aquilo. Tem prejuízo, com certeza, que está feito para que haja de vez em quando alguém que ganhe, mas normalmente perde-se. Aquele dinheiro vai para a Santa Casa da Misericórdia, que é outra aberração, não é? É o dinheiro que depois é distribuído por aqueles que não têm. Esse dinheiro existe. E não estamos a falar de pessoas ricas, porque isso vão para outros sítios, para os casinos e tal. Não, estamos a falar de pessoas de baixa condição financeira. E, portanto...
2: E o mesmo acontece com as... Também penso que tenhas esta noção, com as compras online. Como sabes, o meu pai trabalha nos CTT
3: É toda a gente a mandar vir coisas.
2: Relatos muito fidedignos, claro, de pessoas, muitas delas, atenção, a viver, e eu não estou a fazer o discurso de Chega, não estou a dizer que elas precisam ou não precisam, ou que merecem ou não merecem as pensões e os subsídios de desemprego que recebem, não é essa a discussão que estou a tentar fazer. Mas pessoas que estão, no fundo, a viver com poucos meios, que estão dependentes, digamos assim, do bocado que o Estado lhes dá para poder viver, e que depois, todos os dias, recebem coisas inacreditáveis e que muitas das vezes vamos ver e sem sentido nenhum.
3: Porque aí sabes o que é que acontece, Ricardo?
2: Que uma semana estão arrumadas.
3: Pois, mas é que isso é outro fenómeno, que é o contrário do conceito tradicional de família. Que é, há famílias que eu, quer dizer, não convivo muito, mas conheço, nem que seja de vista, que vivem todos em conjunto, pais, filhos, netos, na mesma casa. E que, portanto, o somatório da reforma...
1: Portanto, é uma economia familiar.
3: Sim, não, o somatório da reforma do pai ou da mãe, do pai e da mãe, mais o subsídio
1: do avô,
3: mais o subsídio de emprego, não sei de quê, mais a bolsa de não sei o quê, mas ele tudo junto numa casa pequena,
1: que
3: já está paga.
1: Se comerem todos da mesma panela,
3: se comerem e comem todos da mesma panela, aquilo é dinheiro suficiente para quem tem pouca ambição.
1: Para se aguentar.
3: Não, é tipo, são pessoas que estão aqui, como estão, podiam estar em Lisboa, podiam estar no Porto, que não querem sair dali, que não vão a lado nenhum, que vão ao supermercado e ao café, que tomam um café, bebem uma mini, não sei o quê, e andam nesse circuito. E, portanto, para elas, o mundo é esse, aquele, e não é mau.
1: Sabes que estamos a falar dos nossos bolsos, não é? Da nossa carteira, mas depois há aqui uma dimensão, uma escala que me chamou a atenção. Eu creio que, não sei se vocês viram essa notícia esta semana, nós publicámo-la hoje com as declarações dos protagonistas. Em Aveiro prepara-se o lançamento do concurso para um novo ciclo de recolha de lixo, portanto são 8 anos. No início deste ano, e portanto já um trabalho de base da autarquia, porque a concessão acaba agora no dia 1 de outubro, mas a operadora vai ficar durante mais alguns meses até o próximo concurso estar fechado. Esse trabalho base da autarquia, no início deste ano, apontava para um valor na ordem dos 19 milhões de euros sem IVA. E agora, 9 meses depois, está nos 36 milhões de euros mais IVA. 19 para 36 para a recolha de lixo, que a autarquia vai ter que suportar, ficaram todos de queixo caído. Os que têm o poder, os que estão na oposição, está toda a gente surpreendida com isto. Fala-se dos combustíveis, dos aumentos com o custo pessoal.
2: Isso é uma tendência que começou há muito tempo. Eu, na breve passagem que tive na Assembleia Municipal de Ilha, portanto, assistia à forma como, cada vez que era renunciado um pacote dessa natureza ligado ao tratamento de resíduos, limpeza, etc., como isso aumentava sempre que se voltava a renunciar. Portanto, factualmente que dizes é brutal, mas não me surpreende, porque eu acho que isso é provocado por várias variantes. Primeiro, pelo aumento de resíduos de toda a origem. Como bem agora falávamos do nível de consumismo, não é? Depois, há uma questão que é também da educação e da sociedade. Cada vez mais, e apesar dos voltas e etc., basta andar por Portugal fora, e à exceção de algumas cidades e vilas que se mantêm gloriosas nessa matéria, por exemplo, Viana do Castelo é uma delas, por algum motivo. Mas, por exemplo, se andarmos aqui nesta zona de toda a grande Lisboa, é atroz aquilo a que assistimos. Isto aliado à ausência de mão de obra para esse tipo de trabalho dá neste resultado, porque uma coisa sabemos, isso não está associado ao aumento dos salários. Portanto, isto tem muito a ver também com a nossa sociedade.
3: Sim, mas, Ricardo, isso tem a ver, vamos lá, eu sou, nessa parte, sou muito pragmático, que é, se eu tenho mais resíduos, não significa que tenha, posso não ter mais consumo, quer dizer, o que tem a ver, para já, com duas, mas isso a Europa teria que resolver e teria que legislar, andam lá com a história dos sacos plásticos a 10 cêntimos, porque não funciona para nada, ninguém por 10 cêntimos se vai lembrar de levar um saco, ou já tinha a convicção de levar com o saco, ou então, se não tiver... É de completamente indiferente.
1: É os voltas.
3: É os voltas, em que ontem ouvi uma notícia que há pessoas que andam a apanhar garrafas e que conseguem ter 700 euros por mês a entregar garrafas nesses coisas.
1: Mas com o lixo todo espalhado pelo chão.
3: Não. Opa, isso é outra questão. A outra questão tem a ver com legislar sobre embalagens. Porque o que dá com que qualquer pessoa fique com o ecoponto caseiro num dia cheio de coisas é que qualquer coisa tem 5 embalagens. Isto é uma questão de legislar, dizer, tão simples quanto isto.
2: Aliás, e até a lógica da economia. Tu hoje em dia vais a um supermercado e imagino precisamente.
3: Não, já estou a falar das embalagens deles, que ainda é outra, não é? Onde aquilo vem.
2: Até, por exemplo, a questão dos preços, por exemplo. O que é que se vê hoje que eu, se não estou em erro, não acho que era tão comum há uns anos atrás. Tu vais a uma qualquer secção de carne e como a carne está cara. Vende-se quantidades que antigamente não eram razoáveis. As pessoas iam ao supermercado e compravam um frango ou compravam um quilo de bifes. Neste momento nós temos covetes, por exemplo, de 200 gramas que têm lá dois bifes. É óbvio que o nível de desperdício e de utilização de plásticos é completamente irrazoável.
3: Pois, mas ainda é pior. É que, além disso, esse é o primeiro ponto. O segundo ponto é que aquilo vendido à peça custa o dobro. Se tu pegares, uma vez, opa, não vale a pena estar aqui. Pronto, cada um faz o seu negócio.
1: Então, mas três coxinhas de frango para uma canja de galinha é suficiente?
3: A questão não é essa. É que tu, se comprares um frango inteiro, é mais barato do que comprares três coxas de frango.
2: Sem dúvida.
3: Essa é que é a questão. Então, mais vale. Depois estás um bocadinho. Já está embalado.
2: Capacidade de trazer um frango, um quilo de carne de vaca, um quilo de carne de. Está
3: bem, mas. Não, mas isto é uma questão de organização e planeamento. Então, se tu tens dinheiro para comprar três coxas, custam um frango, compras um frango, tens duas coxas, ainda tens os peitos e o pescoço e as asas para fazer outra coisa qualquer. Há também aqui, na mistura disto tudo, algum comodismo. Aquilo já está ali. Por exemplo, os supermercados têm todos já comida ali. Um franguinho, meio frango, já coisa. Um bocadinho de arroz. Aquela porque. A pessoa faz aquela conta muito simples. Eu levo isto, não tenho trabalho nenhum. Isto somos dois.
1: Não gasto
3: isto,
1: gás.
3: Isto custa 5 euros, está feito.
1: Não gasto azeite.
3: É que eles ganham. Aquilo custa 5 euros, mas estão lá tipo 1 euro.
2: Mas deixa-me só
3: dizer isto. Por exemplo, nas massas, que é uma coisa que está mais que estudada, custa mais a embalagem que o conteúdo. Que é uma aberração.
2: Sem dúvida.
3: Ou seja, tu compras uma esparguete, daqueles que vêm depois embalados, uma coisa de papel. O papel, mais a embalagem, mais o rótulo, mais não sei o quê, é mais caro que a matéria-prima, daquilo que tu vais consumir. E o resto, ainda por cima, é lixo.
1: Afinal, o segredo não está na massa.
3: Não, não está na massa, está num sistema de organização.
2: Está no plástico. Que nós,
3: não é só o plástico, porque... Depois há outras... Enfim, isto é uma questão... É uma questão, ainda ontem estava a discutir isto, é assim, é preciso... Se fosse eu a mandar... Agora vou assim... Opa, isto era preciso quase demolir isto tudo em termos ideológicos e para fazer do princípio, de novo. Em vez de andar para aqui com remendos, começar de novo e haver um planeamento no mínimo europeu. Não pode ser europeu, o problema é esse. Temos este problema, tem que ser quase um planeamento mundial. Que é, como há tantos interesses divergentes, os Estados Unidos, como tem petróleo, o Brasil, não lhes interessa nada acabar a descarbonização. Não tem interesse nenhum. Tem reservas que cheguem, portanto, não entram sequer nisto. Depois, os outros que não sei o quê querem isto. Os outros querem aquilo. Tem que haver teria que haver, depois isto pode ser uma utopia, mas é uma utopia atingível, que é. Ou nós fazemos um downgrade do nosso, e podemos fazer, que se cada um fizer, isto vai tudo abaixo. Vai abaixo o consumo.
1: Fazemos perante situações limite. Ou fenómenos.
3: Ou és obrigado?
1: Naturais que te levam à destruição, ou guerras que te levam à destruição, ou coisas análogas que te podem fazer partir.
3: Então, se tu antecipares, uma coisa é agir por reação, outra é por antecipação. Imaginemos que toda a gente tinha essa consciência e começava a consumir metade da carne, por exemplo, ou do peixe. Mas da carne é um exemplo. O que é que ia acontecer? Os produtores de carne começavam a ter excesso e tinham que baixar os preços. Se agora houvesse uma greve ou consumo de, para quem pudesse, de gasolina ou de gasóleo, okay?
1: Mas quem produz? Diz que as margens já estão esmagadas?
3: Não é quem produz. Não, os produtores têm a margem toda. Quem distribui?
2: Quem distribui?
3: Quem distribui? Pois, os produtores, aquilo é que a margem toda é para quem bomba petróleo. A margem está aí. Depois os distribuidores, que são as bombas de gasolina, têm que ter lá a natinha, o não sei o quê, o café, aqueles menus de um café mais uma nata custa 2 euros, ou 1,5 euro, que até parece barato, mas é outra roubalheira, para poder, porque tem que pagar muito para estar na autoestrada, porque depois acham que se não estiver na autoestrada, se ele não estiver lá, está lá o outro. Portanto, há aqui um conjunto de coisas que uma pessoa, se não se enervasse muito, e dizer assim, eu vou, ainda agora falei com uma amiga minha que me disse, agora ia para Porto Alegre, vai-se mudar daqui, trabalha na universidade, vai para lá, vai mudar para o campo. E vai, a única questão que está a ver ali é porque tem uma filha pequena que a ideia de ir para o meio do Alentejo é uma coisa tipo fora, tipo agora sai do mundo, não é? Mas aquela atitude, que é, eu agora vou para o campo, vou baixar o meu consumo, vou ter lá uma quinta, tem lá uma quinta, acho eu, e portanto, ou tenho lá uma horta e tal, continuo
1: baixa
3: a trabalhar.
1: Baixa tudo, baixa o tempo.
3: Baixa o tempo, anda mais calmo, deixa o dinheiro, mas não preciso, porque o dinheiro, a gente só precisa de dinheiro para gastar. Se tiveres poucas coisas para gastar e tiveres alguma produção de alguma coisa, tu passas a ter uma vida como era antigamente. Antigamente. Eu no outro dia estava a falar com alguém que hoje em dia já estamos numa situação que já há muita gente que tem 80 anos e para esta altura que diz isto, e pessoas, estamos a falar de pessoas de esquerda, não é de direita, isto está pior do que no tempo da outra senhora. Hoje em dia os constrangimentos à liberdade de expressão, àquilo que podes fazer, à crítica que tens constante em cima de ti,
2: à
3: divergência, à dificuldade, a educação, que era o elevador social, já deixou de ser, está demonstradíssimo, não há dúvida nenhuma, mas já não é, porque hoje em dia pessoas que moram no interior face àquelas que moram nos grandes centros, há uma diferença de 25% entre aqueles que acabam o 12º e os que demoram mais de 2 anos, que é uma coisa que nunca tinha acontecido. Antigamente, pronto, havia questões, era assim, quem tinha dinheiro ia, quem não tinha dinheiro. Agora, hoje em dia, está na mesma quase para pior. Ou seja, aparentemente aquilo existe, e existem, só que depois os alunos de famílias mais favorecidas, menos favorecidos, quero dizer, não conseguem acompanhar. E o estudo que eu no outro dia vi, muito interessante, era o fator mais importante de sucesso na escola não é a escola, nem são os professores, é a literacia da mãe, que é aquela que acompanha mais de perto, é aquele que faz a diferença. Portanto, isto agora mudou o paradigma. Os estudos últimos da OCDE dizem isto. Eu sou de Portugal, claro, estou a falar de Portugal.
1: Temos aqui ainda uns minutinhos pela frente. Não sei se podemos fazer aqui uma...
3: Ah, podemos fazer um twist aqui à política local.
1: Era isso que íamos abordar, ou que eu iria propor, até a propósito da questão da Semana Europeia da Mobilidade, porque voltámos a ter os autarcas da Aveiro e Ilhavo juntos, alguns anúncios, algumas iniciativas que apareceram aí no ar, o Metrobus entrou agora aí outra vez no circuito, primeiro por iniciativa de Luís Souto, depois Rui Dias também deixou um lamiré sobre isto, de que Ilhavo e Aveiro têm obrigatoriamente que encontrar aqui uma via alternativa à Estrada Nacional 109, saturada. Ficou daquilo que ouvimos uma noção do que é que se pode vir a passar nos próximos anos neste território? Ou isto foi tudo muito vago ainda?
3: Não, eu vou arrecar desculpa, que eu tenho mais ou menos avança, por dentro. Que é assim.
2: Deve estar mais
3: a ideia de que a Averilha devem estar mais próximos é uma questão que já devia estar resolvida há muito tempo. A outra questão, que ainda ontem na Assembleia Municipal Sérgio Lopes estava a falar do grande congestionamento que temos na 109, entre Ilhavo e Aveiro e não sei o quê, e a Ponta Vista Alegre. Pronto. Qualquer pessoa que mora em Lisboa, notícia qualquer, até se ria desse congestionamento, porque ele não é uma coisa muito de quem não conhece a realidade do Porto, Lisboa e cidades grandes como Braga e por aí fora. Aquilo é um pequeno congestionamento, não é? Mas depois, resolver este congestionamento com o Metrobus ou com autocarros muito grandes e vencerem pequenos para o número de pessoas que circulam é um erro. Faz-me lembrar aqui a linha de comboio das mercadorias, que passam comboio de 2 em 2 dias. É, aquilo não se resolve com ideias de presidente para presidente, mas já que até temos aqui várias pessoas aqui em Aveiro, até na Universidade, muito ligadas à mobilidade, é ouvi-las. É lá o Carlos Mota e outros, Ana Salgueiro, que são pessoas que dedicaram a vida toda a questões de mobilidade, eu, em vez de andarem a fazer o que é que seja, que ouçam quem não faz mais nada na vida se não estudar mobilidade e ver como é que isto faz, não é copiar modelos de... Ou seja, o que Luís Souto, a ideia que ele teve é, vamos fazer aqui isto como se faz numa mega cidade.
2: Em Coimbra, por exemplo.
3: Não, pior, para coisas maiores, porque isto é, mais, é um bocado, o território é mais compacto e o que não existe e, portanto, custa a pegar é que os transportes públicos até agora não são suficientes, portanto não conseguem cobrir a procura. E, portanto, as pessoas estão habituadas ao carro.
1: Mas esta ideia que foi transmitida, aliás, é anunciada ou confirmada, eu presumo que seja a partir de contagens e estudos, de que há entre 30 a 40 mil carros diariamente neste circuito Aveiro-Ilhavo e que têm uma estrada para fazer esse caminho, isto é claramente um problema, seja hoje, seja daqui a 2, 3, 4, 5 anos.
3: É um constrangimento, é um problema, sim, é um problema, mas é um problema
1: mas
3: igual...
1: Estes autarcas, a forma como eles se apresentaram, primeiro Luís Souto em Aveiro com aquele anúncio, depois os dois aqui, uns dias depois, aqui na escola secundária, no fundo eles procuram transmitir a ideia de que há alguma coisa no ar, mas ainda sem uma noção de coisa nenhuma.
3: Porque eu acho que a ideia é uma ideia... Ou seja, há um problema, se há um problema tem que haver uma solução de mobilidade coletiva, é evidente, não há outra, tem que ser, é como a história das praias, aquilo não há, podem dar as voltas que quiserem com o estacionamento em espinha, paralelo, perpendicular, aquilo não se resolve enquanto não se perceber que aquilo é um espaço limitado. Então, se é um espaço limitado, tem que ter algumas regras de entrada. Aqui é a mesma coisa. Sendo Aveiro e Ilhavo... E tendo esses problemas de circulação em vias apertadas, só se pode resolver ou criando outras vias, não é a solução, ou então criar transportes. Agora, passar da ideia de transporte coletivo para um metrobus, quando temos problemas no concelho, que são esses sim, precisam de solução rápida, que é, por exemplo, a ligação de Aveiro com Águeda, há 30 anos à espera de um comboio que liga aqueles dois locais, é estar outra vez com uma história das ciclovias. Não temos ciclovias para todo lado e só não temos entrada à ilha.
1: O Carlos não acredita no metrobus e tu, Ricardo,
3: não acredito que vai ser um prejuízo enorme se isso for feito.
2: Sim, também tenho muitas dúvidas, pois, em relação a esse tipo de projeto, confesso. Penso que em termos de investimento e da natureza desse tipo de projetos para uma cidade como Aveiro, ainda mais, como dizia o Carlos, estou inteiramente de acordo, sem se terem tentado as soluções óbvias que sempre se anunciaram e nunca se conseguiram com eficácia, é de facto uma aposta estranha. Eu confesso que uma parte daquilo que o Carlos dizia, que tenho uma percepção um pouco diferente, porque realmente, portanto, estou numa das zonas do país, se não na zona do país com maior tráfego de automóvel, e portanto, quando vou a Aveiro, estava habituado às pessoas queixarem-se do trânsito e realmente às vezes até era um pouco anedótico, digamos assim. Mas confesso-me surpreso na medida em que realmente nos últimos tempos, quando vou a Aveiro, sobretudo em hora de ponta, a situação não é bem aquela que era, confesso, e às vezes não há trânsito parado, como vemos aqui frequentemente, mas nota-se um aumento muito significativo no trânsito e no número de automóveis que circulam atualmente em Aveiro em relação àquilo que era ainda apenas há 10 anos atrás.
3: Mas, Ricardo, isto tem a ver com o fluxo. Mas isto tem a ver com o fluxo.
2: Tem a ver com os fluxos.
3: Tem a ver com três coisas.
2: Com as zonas periféricas.
3: Não, eu acho que até... Sim, tem a ver com isso, mas tem uma coisa muito pior. Tem a ver com, primeiro, a questão daquelas zonas mistas em que as pessoas estão sempre a passar... Em vez de carregarem um botão e passam todas de uma vez, estão sempre a passar, aquilo tem falta de fluxo, ou seja, os carros não circulam porque estão sempre a parar. Depois, também estão sempre a parar para tentar encontrar um sítio para parar, para estacionar. E este, o acumular disto tudo, que é muitos turistas, muita gente a atravessar de qualquer maneira a estrada, passadeiras mal colocadas, sem nenhum semáforo para as pessoas chamarem e dizer assim, agora vamos fechar isto, de tal maneira que o município de Aveiro já percebeu que tem, de vez em quando, uma coisa que já tinha acabado para há 30 anos, que é tipo sinaleiros. A Polícia Municipal a mandar parar carros e a mandar pessoas a avançar, porque já se percebeu que é uma questão até de...
1: E que no início do mandato declarou uma aposta em parques periféricos, mas um ano depois nada na manga.
3: Porque...
2: Mas os parques periféricos...
3: Não funcionam.
2: Quer dizer, também não funcionam e carecem de uma solução que depois traga as pessoas do parque periférico para a cidade.
3: Pois.
2: Porque a maior parte de pessoas, ainda mais com as condições climatéricas que temos tido e que eu estou convencido que se vão agravar, podem não ser viáveis. Eu realmente só queria frisar este aspecto, que é uma solução do Metrobus, a mim parece-me um plano de intenções que ou não vai sair desse plano ou poderá vir a ser um projeto falhado. Porque a verdade é que soluções é que Aveiro e Ilhavo têm em termos de mobilidade suave e coletiva, etc. Suave tem as ciclovias, mas deixaram de ser utilizadas. Portanto, temos muito mais ciclovias do que ciclistas. E depois, por outro lado, o facto de que, em termos de mobilidade coletiva regular, portanto, autocarros, como há, por exemplo, aqui na Grande Lisboa, o que é que temos entre Ilhavo e Aveiro? E, por exemplo, falou-se tantas vezes da linha que já existia de mercadorias que traz, por exemplo, para ali para a zona do Porto de Aveiro os vários tipos de bens e produtos que lá são produzidos e que são recebidos para ir para o mar e que chegam, etc. Também foi uma possibilidade que não foi estudada. E, portanto, eu penso que quando aquelas que são as vias normais e naturais nunca foram bem trabalhadas, nunca foram aperfeiçoadas e depois até... digamos que aliadas àquilo que o Carlos estava a falar, que é um urbanismo funcional, isso é muito importante, porque de facto, se os pedestres não passarem nas mesmas estradas onde passam os automóveis, o fluxo é muito maior. E portanto, eu acho que há muita coisa para, primeiro para estudar, embora os estudos não podem ficar eternamente na fase de planeamento, pois têm que ser postos em prática. E em Aveiro, se de facto até temos uma universidade com pessoas que são especializadas nesta matéria, eu acho que há muito que já devíamos ter um plano regional de mobilidade que acompanhasse o crescimento do número de população que temos na cidade e o seu crescimento económico. E, portanto,
3: Ricardo, deixa-me só acrescentar uma coisa. É que
2: passos para uma solução miraculosa de facto não me parece solução para o problema. Eu acho que vai ser um problema ela própria, porque vamos ter um investimento que depois falta saber se vai ter uso e se vai resolver os problemas existentes.
3: Mas agora é somar ainda mais um problema. Mesmo na mobilidade suave, por exemplo, entre Aveiro, Coimbra, Aveiro, Porto, eu tenho uma amiga que é professora em Coimbra, que todos os dias vai de bicicleta, vai de comboio e depois te leva a bicicleta. A CP, que já podia, que não custava nada, era meter mais uma carruagem para se pôr as bicicletas, depois os chamados picas, não é? Que trabalham lá, verem um comboio, um suburbano carregado de bicicletas e trotinetes, reclamam, porque isto é confusão, os bicicletas são muito grandes. Ou seja, uma coisa que tinha que estar facilitada, que era meter mais uma carruagem, pôr a bicicleta e depois para aquilo e tira a bicicleta, tem espaço, tira cadeiras, sobe cadeiras. Ou seja, a própria CP, o próprio Estado não facilita. Não facilita nada. Que é, a pessoa quer ir de bicicleta, pode levar a bicicleta, as pessoas reclamam da bicicleta, porque a bicicleta ocupa muito espaço, e porque não sei o quê. Ou seja, nós não nos preparamos para aquilo que queremos ao mesmo tempo duas coisas. Queremos a mobilidade suave, queremos que usem os transportes públicos, depois quando se usam, epá, isto não pode ser, isto suja tudo, isto não sei o quê. Ou seja, dá vontade de desistir. Depois temos transportes públicos que não funcionam a horas, desde o Alfa, a Intercidade, que é outra.
2: Se
3: tiver uma coisa importante antigamente.
2: Muito, pois, não sei se
3: tens utilizado. Tenho. Agora já deixei de usar, porque tu queres usar.
2: Eu cada vez, infelizmente, confesso-vos, uso mesmo. Era um utilizador regular do comboio, precisamente para me deslocar da zona de Lisboa para a zona de Aveiro. E ultimamente confesso-vos que o meu pecado, portanto, também contribuo para o agravamento dessas circunstâncias, porque na maior parte dos fins de semana que vou a Aveiro pego no carro e vou, porque os comboios andam, é que já não é ocasionalmente, é a norma. Os comboios circulam em Portugal com meia hora, uma hora de atraso. A última vez que eu usei o comboio estava na estação, por acaso estava em Aveiro para ir para Lisboa, e estive, o meu comboio estava atrasado 45 minutos, e então estive ali aquele tempo todo à espera e a ouvir os anúncios. É impressionante. todos os comboios estavam atrasados, todos. Era o regional, o urbano, o intercidade, o Alfa Pendular, todos. Eu não consigo perceber como é que as coisas funcionam assim, porque, como vocês sabem, eu tive uma longa temporada da minha vida em Itália, e os italianos não são particularmente conhecidos pela sua eficiência, nem pontualidade, nem nada disso. Mas a verdade é que os comboios funcionavam na perfeição. E eu confesso-vos, só consigo relacionar um facto. É que, nessa época, em Itália, o mercado tinha sido liberalizado e, portanto, tínhamos o equivalente aqui à ACP. E depois tínhamos privados. E, portanto, este próprio mercado autorregulou-se, até porque os italianos contavam que antigamente também andavam sempre atrasados no comboio, e depois, com esse processo em que há uma liberalização, em que os privados, querendo tornar-se competitivos, quer do ponto de vista do preço, quer do ponto de vista de cumprir horários, do conforto dos comboios, acabaram por forçar também o comboio estatal, ou a companhia estatal, neste caso, a funcionar. Em Portugal, como mantemos estes monopólios e estes impérios que não fazem qualquer sentido, estamos sujeitos a estas circunstâncias que, de facto, não motivam ninguém a utilizar, por exemplo, o comboio, quer nas ligações maiores, quer nas mais pequenas. É, de facto.
3: Não, é que antigamente. Antigamente.
2: Dia para dia.
3: O paradigma era: eu, se for a Lisboa, e para garantir que chega a horas, ia de comboio. O comboio não atrasava, na estrada pode haver um acidente. Não, agora é ao contrário.
2: Exatamente.
3: Eu, se quiser garantir que chega a horas, vou de carro. Isto é uma impressão completa da lógica do transporte público que existe aqui.
2: Claro.
3: Temos aqui um exemplo muito interessante, que é a Rede Expressos, que era uma porcaria, tudo atrasado, não havia carreiras. Aparece a Flixbus.
2: O aparecimento dos Flixbus e essas
3: Flixbus e não sei o quê. O que acontece? Os preços estão alinhados, as rotas estão alinhadas, aqui não atrasa.
2: Estão a funcionar bem.
3: Não, aqui não atrasa nada.
1: Portanto, parece que há aí boas notícias, porque os vizinhos espanhóis estão de olho aí nas nossas ligações ferroviárias agora futuras, portanto, claro, querem entrar no negócio, querem entrar
2: mas
1: na operação.
2: Mas isso também é um problema, quer dizer, para qualquer coisa funcionar em Portugal, temos sempre que delegar a algum vizinho.
3: Quer dizer, e agora eu digo que é uma constatação, quer dizer, se nós não conseguimos, que venha alguém que consiga. É como eu lá na Sondada, tem lá um problema de internet. Eu quero é ter Wi-Fi. Eu não me interessa quem é que põe lá aquilo. Aquilo tem que funcionar. Eu preciso de internet. Eu preciso de transportes. São portugueses, eu prefiro. São espanhóis.
1: Gente, para cumprirmos com aquela ideia de acabar a tempo e horas, um minuto a cada um, para me darem o vosso, ou nos darem o vosso sentimento mais profundo sobre aquilo que foi a notícia cultural, digamos, da semana, que foi o falecimento de Jorge Palma.
2: Sim, Jorge Palma é uma das grandes figuras ainda deste século, naturalmente, onde muito cantou e muitas casas encheu pelo país fora. Era um chamado repentista, não é? O cantor de improviso, alguém com uma capacidade fora do normal de criar os seus versos e de comunicar, e fez de facto um período. Eu conheço muitas pessoas para quem é uma referência única. Aliás, conheço muitos que são os típicos groupies, procuravam todos os concertos. De facto, é alguém que marcou uma época e um estilo, uma forma de cantar, e sobretudo eu penso até uma forma de versar. Isso é muito importante, porque há a questão
3: do
2: canto, e ele era um músico, mas a questão da escrita, da mensagem, da maneira como ele colocava as ideias no canto, é de facto muito relevante. E é um sinónimo dos tempos, porque o vazio que deixa é em comparação àquilo que fica, e sabemos que cada vez menos a mensagem, digamos assim, o conteúdo comparativamente à forma tem vindo a perder. E, portanto, é alguém que vai deixar marca e que vai dar saudades. Foi alguém que também viveu muito livre. Quem lhe conhecia o estilo não esperaria à partida que tivesse uma vida extremamente longa. Portanto, tinha traços de rock and roll na sua personalidade, embora a sua música não evidenciasse isso. E pronto, parte de facto como uma grande voz, e aqui ligo a voz sobretudo também à parte do verso, porque é a voz que ele colocava nas suas canções, e marcou uma geração de portugueses, claro que para muitos outros, e aí deixo também esta ferroada, para muitos outros parte com uma certa anonimidade, não é? Como sabe, eu sou professora e não é preciso recuar muito na geração para que muitos nem sequer saibam quem era, ou o que é que cantava, ou porque é que se batia.
3: Pois, eu não vou fazer minhas as palavras do Ricardo. De facto, Jorge Palma é uma personalidade da nossa música, da nossa cultura incontornável. Teve era um grande músico, mas um grande, vamos chamar, escritor de é uma personalidade da nossa música, da nossa cultura incontornável. Teve era um grande músico, mas um grande, vamos chamar, escritor de histórias e de

0: que não foram isso que fizeram dele o que é, mas era assim, e portanto a partida dele não me, quer dizer, trouxe-me uma surpresa porque não estava a contar. Mas eu andava sempre pensei como é que esta pessoa, esta personagem, dura tanto. E portanto ele vai ficar eternizado pelas músicas e depois está de passar de geração. Claro, é evidente que as gerações mais novas e outros nem querem ouvir, não ouviram, mas provavelmente vão passar a ouvir, não é?
1: E virão a conhecer também outras versões.
0: Sim,
1: quando elas começarem a chegar.
0: Já estão a aparecer muitas, não é?
1: Meus caros, 20 horas.
2: Como ele próprio dizia, enquanto houver estrada para andar,
0: a gente vai continuar.
2: A gente vai continuar.
1: 20 horas cumprimos, voltamos dentro de 15 dias para mais uma edição do Flagrante Delito. Boa noite, boa semana.
0: Boa semana.
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0: Ter que vou casar com a sua filha. Como um bom português, não recuse ao Dona Inês. Um beijinho também para si.
1: Oh, Dona Inês, veja lá, ele é um rapaz. Renova.

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1: 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São 9 horas.
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1: São 9 horas.
2: 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A via panorâmica é importante.

0: acredita que o projeto tenha pernas para andar. Ilhavo, o município de Ilhavo, dá o sinal de que a chave poderá estar no relançamento da via entre o Parque da Ciência e Inovação e a Universidade de Aveiro. O presidente da Câmara Municipal de Ilhavo lembra que há 34 mil carros a entrar diariamente em Aveiro, sem que exista uma variante a ligar os dois concelhos. A via panorâmica entra, assim, de novo nas contas, para completar uma ligação via PCI até Verdemilho e depois uma estrada, uma via, aliás, de Verdemilho até à zona da Rua da Pega.
1: Hoje circulam entre Aveiro e Ilhavo, entram na cidade de Aveiro 34 mil carros por dia e não temos alternativa à 109, de facto. Não há alternativa razoável à 109. Esta variante A109 é de facto uma das nossas grandes preocupações, recuperar a possibilidade de construirmos a que sempre foi chamada a via panorâmica. Estamos a questionar agora a hipótese do metrobus entre o terminal de rodoviário, o Hospital de Aveiro, a Universidade e depois o Parque da Ciência e Inovação. Estamos com estas hipóteses em cima da mesa e, portanto, queremos trabalhar sobre elas.
0: Rui Dias, o Partido Socialista pede prioridade às políticas de mobilidade, salientando casos como os da saturação da antiga Estrada Nacional 109 e o acesso às praias. Sérgio Lopes recorda a recente celebração da Semana Europeia da Mobilidade, que acabou por não apresentar grandes dados sobre esta realidade. Lembra que se trata de desafios que requerem forte mobilização de recursos financeiros, metas hierarquizadas e a execução estruturada a longo prazo. Destaca a urgência em concretizar uma via alternativa entre Ilhavo e Aveiro. Apela, por isso, à conclusão da variante circular a Ilhavo, adiada nas últimas décadas. E diz que o sucesso do mandato da nova maioria, liderada por Rui Dias, também vai depender dessa capacidade de concretizar planos há muito adiados.
2: Deve estar ao serviço de reformas de desenvolvimento integrado, com prioridades hierarquizadas e execução planeada ao longo do tempo. Estamos, portanto, na expectativa de que o PSD, livre que está agora da agitação social provocada pela Ponta Vista Alegre, arranje tempo para projetar reformas de desenvolvimento integrado do território para as próximas décadas, porque a resposta aos estrangulamentos que referimos são centrais para esse desidrato. Em 2029 faremos, portanto, também este balanço. E o sucesso deste mandato também depende dessas reformas que projetem o nosso futuro coletivo.
0: Sérgio Lopes. Decorreu esta quarta-feira, na cidade do futebol, o sorteio da terceira eliminatória da Taça de Portugal. Nesta fase da competição, entram já as equipas da Liga, todas com estatuto de visitantes, exceto as que estão nas competições europeias, como é o caso do Futebol Clube do Porto, Sporting Benfica e Sporting de Braga, isto para além do Torriense. Assim, os 40 vencedores da segunda eliminatória, ainda falta apurar o vencedor do Camacha Florgrave, jogo marcado para 27 de setembro, juntam-se a estas equipas, 14 equipas do principal escalão. Os encontros da terceira eliminatória da Taça estão marcados para o fim de semana de 17 e 18 de outubro. O sorteio da terceira eliminatória da Taça de Portugal, relativamente às equipas aveirenses, nesse conjunto de jogos, destaque para o Belenenses Aroca. A equipa lisboeta, que eliminou o Beira-Mar da Taça, jogará com o Aroca. São Joanense Nacional é outro confronto. A equipa de São João da Madeira defrontar o Nacional da Madeira. Em Lourosa jogarão Lusitânia de Lourosa e Limianos, e depois esse Camacha, o Florgrave, a defrontar uma destas equipas, a defrontar o Portimonense. Um projeto científico de investigação de florestas terapêuticas, que reúne universidades e institutos de investigação de 5 países, vai ser coordenado a partir do Bussaco e conta com um orçamento superior a 1 milhão de euros. A revelação foi feita esta semana pela Fundação Mata do Bussaco. Este projeto servirá de base para novas estratégias de conservação, saúde e turismo de natureza em Portugal e no mundo. Isto está em destaque num comunicado da Fundação Mata do Bussaco, enviado para a redação de Terra Nova. A Costa Nova abre a programação das festas em honra de Nossa Senhora da Saúde. Hoje à noite, às 9, realiza-se a procissão de Nossa Senhora de Fátima, procissão com velas. Amanhã, sexta-feira à noite, às 8 horas, há uma celebração penitencial, seguindo-se o Real Noturno, com a atuação da banda Fénix. O programa desenvolve-se até segunda-feira e esse programa está disponível para consulta em terranova.pt.

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1: 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São 11 horas.
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